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1: 10:07, iniciando o seu fim de noite aqui na Nova Paradiso com o Só Love até a meia-noite. E claro, música boa não vai faltar e a sua participação também não. Através do nosso WhatsApp 99-8951-895. Pode pedir uma música, pode também fazer um oferecimento. Participar do Só Love é assim aqui na Nova Paradiso. 99-8951-895. E participando, você concorre a convites para o Museu do Amanhã, com a exposição atual do Cosmos a Nós. 10:07, eu sou o Fabiano, uma ótima noite para você. 2 horas com músicas que têm história. Abrindo o programa de hoje, foi tema da novela Cambalache, 1986. Você lembra dessa? Whitney Houston, The Greatest Love of All.

Você ouviu Foreigner, I Want to Know What a Love Is. Antes, For Home, The Bell Tolls com Bee Gees e Whitney Houston, The Greatest Love of All. Agora 10h21 e através do WhatsApp, a sua participação. Gostaria de mandar uma música. Aqui é a música da Simone para Iracilda. Aqui é a Márcia Valéria Brandão de Caxias. Amo esse programa. Maravilha, tem mais. Participa com a gente também no WhatsApp. Boa noite, Fabiano. Aqui é a Joyce. Eu sou de Mesquita e sempre ligada na Nova Paradiso e ouvindo essa maravilha de programa que é o So Love. Estou aqui amando, como sempre, mais uma noite estar com vocês. Gostaria de oferecer a próxima música para o Genilson. Estamos namorando e ele também está sempre ligado na Nova Paradiso. Obrigado. Participa, deixa eu ver, através do WhatsApp também. Boa noite, Fabiano. Tô ligadinha no So Love. Sou Patrícia Carrulo e falo da Taquara. Quero ouvir Alone Again com Gilberto Sullivan. Quero oferecer a próxima música para os meus filhos Yuri, Gabriel e o Leonardo. Boa noite, Fabiano. Eu sou Álvaro César de Irajá. O programa está excelente. Eu quero concorrer aos ingressos para levar a minha neta. Boa noite, Fabiano. Já estou ligada no So Love. 2 horas de pura recordação. Norminha. 10h23. The Holmes. 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

0: Lionel Rich, Do It To Me. Antes você viu The Stylistics, We Can Make It Happen Again. Até a meia-noite você tem Só Love, aqui na Nova Paradiso.
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0: Essa música é de 1982, Edion Gurvitz, Clask. Você ouviu também Bengals, Eternal Flame, Brian Adams, Please Forgive Me. Agora faltam 2 minutos para as 11. Até meia-noite você pode participar através do nosso WhatsApp, 99-8951-895.
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Crowd the House, Don't Dream It's Over. Que boa recordação, né? Esse é o So Love aqui na Nova Paradiso, 11h16. Boa noite, sou o Mary Loyola, aqui do Vidigal. Não perco um programa, amo demais, me faz viajar. Beijos a todos. Participa também através do WhatsApp. A Sônia, boa noite Fabiano, eu, meus gatos e calopsitas ligados no So Love Paradiso. Eu quero ir no museu. Sônia Castelo Branco, de Santíssimo. Participa também. Deixa eu ver, boa noite Fabiano, tudo bem com você? Manda um alô aí para todos de Imbaú, Silva Jardim. Aqui muita chuva. Toca o grupo Dominó. Tenho muitos discos em casa. Silva Jardim e é a terra de Zezé Macedo e Mico Leão Dourado. Maravilha, obrigado pela companhia. 11h17. Fabiano, boa noite. Tudo bem por aí? Sou o Márcio Ribeiro, de Guadalupe. Te parabenizo pelo programa que me acompanha no fim de noite. Gostaria de pedir a música Take a Chance, dueto com Olivia Newton-John e John Travolta. Acho que ficaria muito legal você fazer uma tradução por semana. Sua voz abrilhantaria esse momento. Bom programa para você. Obrigado, irmão. Boa noite, Fabiano. Aqui é o Reginaldo de Caxias. Parabéns pela programação musical do So Love Paradiso. Se possível, toca Rockwell Knife. Boa noite, Fabiano, ligadinha na programação, ouvindo essas músicas que embalaram minha juventude. Lindalva Reis. Mais um, boa noite, Fabiano, parabéns pelo programa. Você começou muito bem com essa música que me lembra a minha saudosa esposa, a mulher que amei muito. Um forte abraço para você e todos da rádio. Sou o Jorge Castro, do bairro Santa Margarida, em Campo Grande. Ligado no So Love. 11h19. Dia como eu te amo.

0: Carly Simon's Time Goes By, aqui no Só Love. Você ouviu também Crowded the House, on Dream It's Over. Dio, como eu te amo. 11h27, paradinha, e já já tem mais.
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0: Encerrando o Só Love de hoje, você ouviu aqui na Nova Paradiso I Won't Let You Down com P.A.T. Ombre com Brad foi a última, né? Você viu também Tony Braxton, Breath Again e Joana Descaminhos. Vamos com Brad. Amanhã tem mais, a partir das 10 da noite, mais uma edição do Só Love aqui na Nova Paradiso. Antes, porém, vamos presentear você que participou aqui do programa de hoje. Dois convites para o Museu do Amanhã, com a exposição atual do Cosmos a Nós. Quem ganhou foi a Mary Loyola, final de telefone 4301. Como eu disse, amanhã tem mais, e amanhã é quinta-feira, e quinta-feira é dia de Entre Versos e Lembranças, aqui no Só Love, e eu te espero.
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2: Bom dia, minha amiga. Bom dia, meu amigo. Eu sou Valesca Braga e tá começando mais um Café com o Rei. Enquanto você se prepara para mais um dia de trabalho, eu te faço companhia por aqui com o melhor do Rei Roberto Carlos. Vamos nessa?
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2: Roberto Carlos está em todos os lugares e eu posso provar. Amado por todos os brasileiros, o rei foi homenageado na maior festa popular do planeta, o Carnaval Carioca. Em 2011, Roberto Carlos foi o enredo da Beija-Flor de Dinópolis. E ele é pé quente com o samba. Roberto Carlos, a simplicidade de um rei, a Beija-Flor conquistou seu 12º título.
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0: E fica por aqui mais uma edição do Café com o Rei. Eu sou Valesca Braga e amanhã estou de volta às 5 da manhã, aqui na Nova Paradiso. Aguardo vocês. Um beijo.
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0: Na super quarta, Banco Central do Brasil baixa os juros para 13,75% ao ano. Nos Estados Unidos, a taxa de juros sobe pela primeira vez em mais de 3 anos.
1: Em mensagem ao Congresso americano, Donald Trump diz que o governo do Brasil fracassou em enfrentar o PCC e o Comando Vermelho.
0: O governo brasileiro responde e diz que os Estados Unidos não consideraram medidas e ações de combate às facções criminosas.
1: E daqui a pouco, Ronaldo Caiado, candidato à presidência pelo PSD, fala ao vivo ao jornalismo da Nova Brasil.
0: Na Libertadores, o Palmeiras perde para a LDU do Equador, mas se classifica nos pênaltis.
1: Mais sorte que juízo, hein? E o Corinthians, Memphis Depay, perdeu o pênalti e o Timão foi eliminado pelos Estudiantes da Argentina.
0: Tudo normal. Na Sul-Americana, o Atlético Mineiro faz gol nos acréscimos, vence o Santos por 4-2 nos pênaltis e se classifica para as semifinais.
1: No Brasileirão, Botafogo vence o Grêmio 3-2. Então vamos juntos nesse dia de tudo normal. Hoje é quinta-feira, minha gente, 17 de setembro de 2026. Que seja um excelente dia para todos nós.
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0: Muito bom dia. Depois de uma noite normal, né? Vamos lá para mais um dia, mais um noticiário aqui. Na Rede Nova.
1: Olha,
0: Brasil.
1: Esse seu tudo normal, Mauro Tagliaferri, tá vindo cada vez com mais palpitações,
0: por
1: hein?
0: Por pouco dessa vez.
1: Garantiu no sufoco seu tudo normal.
0: Foi por pouco. Vamos lá, muito bom dia para todo mundo que tá em toda a Rede Nova Brasil, em Andradas, Araçatuba, Brasília, Campinas, João Pessoa, Mococa, Recife, Rio de Janeiro, Salvador, São José dos Campos, São Paulo e Ribeirão Preto. Muito bom dia, muito bom dia. 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E estamos transmitindo ao vivo pelo nosso canal no YouTube, Jornalismo Nova Brasil, para você se inscrever no nosso canal e assistir a nossa transmissão ao vivo. É só dar uma passada por lá e participar aqui com a gente. São 6h03 e a gente começa os trabalhos desta quinta-feira com o Momento Mude um Hábito.
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0: Você tem algum tipo de alergia respiratória? E será que o ambiente da sua casa pode estar piorando os sintomas? É sobre isso que a gente vai conversar hoje com o Dr. Felipe Souza, que é alergista e imunologista da Unimed. Dr. Felipe, bom dia. Quais são os elementos dentro de uma casa que costumam desencadear ou agravar as alergias respiratórias, como a rinite e a asma?
5: Muito bom dia. Os principais desencadeadores de alergia em casa são as poeiras, né? Principalmente aquela poeira que a gente encontra no colchão, no travesseiro, onde está o ácaro. Além dele, o pelo de animal, mofo, umidade, os químicos como fumaça, cheiros fortes também podem ser gatilhos para as alergias respiratórias.
0: E que sinais que a gente pode ter de que a presença desses elementos está dentro de casa?
5: Principalmente o contato, né? Quando nesse contato dentro do ambiente, dentro de casa, nesse ambiente mais íntimo, a gente tem as manifestações a partir deste contato. Quando a gente sai desse ambiente, modifica, não se expõe mais e há um alívio, dá um indício de que naquele lugar existe algo que possa desencadear a alergia.
0: Quer dizer, aí é sinal de que não é apenas uma gripe ou a mudança de temperatura, quer dizer, tem algum elemento ali na casa que está colaborando para agravar aquela crise, né?
5: Exato, a alergia é muito mais repetição e nessa exposição, conforme os sintomas se agravam e tendem a persistir, a durar, a acontecer em ciclos, a gente pensa muito mais em alergia respiratória. O quadro gripal, o quadro infeccioso, um resfriado, ele é mais pontual, né? E tem manifestações que pensam mais em infecção, mal-estar, dor pelo corpo, até mesmo febre.
0: E doutor Felipe, aí que hábitos que a gente tem que mudar ou que hábitos que a gente tem que adquirir dentro de casa, não sei se em termos de limpeza, outros cuidados, para evitar, né? Para evitar essas crises.
5: O principal cuidado que a gente pode exercer dentro de casa é a higienização, né? Uma limpeza bem organizada, né? Evitar objetos que acumulem muita poeira, que acumulem muito o ácaro, manter os ambientes arejados, obviamente isso ajuda bastante também. Evitar que a umidade fique acumulada nas paredes, nos revestimentos e no piso, e utilizar dispositivos que facilitam a limpeza, como o caso de aspiradores de pó com filtro, né, e evitar varrer, passar espanador para não levantar essa poeira, mas o principal é manter o ambiente limpo, livre da poeira, livre da umidade.
0: Ah, produtos de limpeza que tenham perfumes muito fortes devem ser evitados?
5: Com certeza. Não que eles causem diretamente alergia, mas por serem produtos químicos com perfume, às vezes com odor até mais forte, mais marcante, eles podem ser gatilho para uma alergia respiratória. Aí é bom evitar. Usar o mínimo necessário para poder fazer a limpeza e higienização, deixar algum cheiro suave, mas sem exageros.
0: E doutor Felipe, quando que a pessoa precisa procurar um médico?
5: Exatamente quando houver essa percepção de repetição conforme a exposição de um ambiente que deveria ser seguro, né, principalmente dentro de casa, esses sintomas começarem a atrapalhar, começarem a incomodar a rotina no dia a dia, tanto a questão respiratória alta quanto do nariz incomodando coriza, espirro, perda do olfato com frequência, quanto o trato respiratório inferior, aí os sintomas de asma, falta de ar, tosse, chiado, aquela sensação de aperto no peito. Quando isso começar a ficar muito frequente, incomodar no dia a dia e se tornar recorrente, principalmente nessas exposições, está na hora de procurar um especialista.
0: É isso, eu espero que a gente tenha te ajudado a cuidar melhor desse tema das alergias respiratórias que são tão comuns, tanta gente tem, e pelo menos dentro de casa a gente conseguir criar um ambiente que a gente possa respirar melhor e não ter alergia por causa de problemas que a gente tem dentro de casa. Doutor Felipe, muito obrigado pela ajuda. Até uma próxima.
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1: São 6:07, a gente abre a editoria de Tudo Normal, a editoria de esporte por aqui na nossa quinta-feira. Vamos falar muito de pênaltis hoje, hein, minha gente? Pro Palmeiras deu tudo certo, né? E a gente vai falar das competições sul-americanas, né? Pro Palmeiras deu tudo certo graças a São Carlos Miguel. Pro Corinthians deu tudo errado. E o vilão da noite pode ser um grande herói da equipe. E o Galo, hein? O Galo também nos pênaltis, ó. Despachou o Santos sem Neymar. Vamos saber tudo com o Weber Lima.
6: Bom dia, Stephanie, bom dia, Mauro, bom dia, ouvinte da Nova Brasil. Vamos falar das competições sul-americanas e olha, os paulistas neste meio de semana ficaram pelo caminho, com exceção do time do Palmeiras, que passou apertado, mas passou graças a Carlos Miguel, que fez duas defesas nas penalidades contra a LDU. E o que chama atenção é a fragilidade dos adversários brasileiros, e mesmo assim os times do nosso país com eliminações, ou no caso do Palmeiras, com dificuldade para avançar. Ontem tivemos lá no Casablanca a vitória da LDU por 3-2 para cima do Palmeiras, o que levou a partida às penalidades. Como eu disse, Carlos Miguel fez duas defesas importantes. O Palmeiras derrotou o time equatoriano por 4-3, terá pela frente o Fluminense na semifinal. O Corinthians foi eliminado. Eu brinco, né, que o Corinthians e Libertadores não combinam, e ontem novamente isto aconteceu. O Corinthians caiu para o Estudiantes, outra equipe fraca do futebol argentino. O Estudiantes da história é uma coisa, o time argentino de hoje é outro. O Corinthians conseguiu ser eliminado pelo Estudiantes em sua arena, e ainda com requintes de crueldade. Isso porque Memphis Depay teve uma oportunidade, bateu uma penalidade aos 56 minutos do segundo tempo e chutou na lua, chutou longe. piadas já estão nas redes sociais por conta do chute de Memphis Depay. O Corinthians caiu na liberta, Estudiantes avança e aguarda o vencedor da partida de hoje entre Flamengo e Independiente del Valle no Maracanã, lembrando que o Flamengo venceu a primeira no Equador por 2-0. Tivemos também queda de Paulista na Sul-Americana. O Santos venceu a primeira por 2-0 na Vila, o Atlético Mineiro, só que ontem na Arena do Galo, levou um gol aos 46 do segundo tempo, gol do Atlético Mineiro, que foi o quarto e que terminou 4-2, deu a vantagem ao Galo no agregado, empate, e nas penalidades, o time de Cuca perdeu de 4 penalidades, perdeu 3 e logicamente foi eliminado. Atlético Mineiro 3, Santos 1. O Galo aguarda a partida de hoje no Centenário entre Montevideo City Torque e Cienciano, partida às 9:30. O time peruano bateu o uruguaio na primeira por 2-0. Lembrando que a outra semifinal foi definida na terça entre Boca Juniors e Vasco da Gama. Ontem tivemos também o Botafogo, que jogou pela 21ª rodada do Campeonato Brasileiro e derrotou o Grêmio por 3-2. Com essa vitória, o Botafogo subiu na tabela, ultrapassou Corinthians, Vitória e São Paulo, está em 11º com 35 pontos e não tem mais partidas a fazer o time da Estrela Solitária e nem o Grêmio, que é o primeiro fora da zona do rebaixamento com 28. Botafogo ontem que jogou, venceu sob os olhares de Tite. O Botafogo anunciou ontem Tite como novo treinador, assume no final de semana, ele que fechou um contrato incomum no nosso futebol até dezembro de 2028. E para fechar, uma notícia envolvendo a seleção brasileira: o volante Martinelli do Fluminense foi convocado para a seleção brasileira. Irá substituir o atacante João Pedro do Chelsea, lesionado. E o Martinelli é mais um estreante na lista de Carlo Ancelotti para os amistosos contra a Austrália e a Índia. Eu volto às 5:30 com Nova Brasil em Campo. Um grande abraço e até lá.
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0: Depois desse noticiário esportivo normal, a gente começa a girar a reportagem da Nova Brasil. A gente começa por São José dos Campos. A Anvisa proibiu ontem a entrada, a venda e o uso da caneta emagrecedora T36, que vinha sendo comercializada no Brasil sem registro sanitário. A Dani Rivas tem as informações pra gente.
7: A Anvisa proibiu a importação, a venda, a distribuição e o uso da chamada caneta emagrecedora T36, que é uma marca de tires hepatida fabricada no Paraguai. A decisão foi publicada ontem no Diário Oficial da União. E segundo a Anvisa, o produto não tem registro sanitário no Brasil. Por isso, a segurança e a eficácia desse medicamento não foram avaliadas pela agência aqui no país. E a medida também reforça o alerta para quem compra medicamentos para emagrecer pela internet. A Anvisa diz que medicamentos devem ser comercializados somente por farmácias e drogarias regularizadas, inclusive nos canais digitais oficiais. Produtos comprados de sites ou vendedores não autorizados podem não ter garantia de procedência, composição ou conservação. De São José dos Campos, Dani Rivas.
0: 6:14 e as novas regras da ANAC, a Associação, a Agência Nacional de Aviação Civil, já estão valendo e passageiros que colocarem em risco a segurança de um voo poderão ficar até um ano sem voar. O Décio Caramigo está aqui no estúdio com a gente, ao vivo aqui em São Paulo, para contar direitinho que regras são essas. Décio, bom dia para você.
8: Bom dia, Mauro. Bom dia para quem nos acompanha aqui na Nova Brasil. Bom dia, Stephanie. Mauro, dependendo da gravidade da conduta do passageiro, a punição pode chegar a multa de R$17.500 e suspensão do direito de voar por até um ano. Nos casos mais graves, o passageiro entra numa lista compartilhada entre as companhias aéreas e fica impedido de comprar passagem, fazer check-in e embarcar em voos domésticos regulares durante o período da suspensão. A Nova Brasil, no caso eu, conversei com o especialista em aviação Francisco Lira, e ele avalia esse novo regramento como positivo e acredita que punições mais claras podem ajudar a combater a sensação de impunidade. E o Lira lembra também que as regras dentro de uma aeronave existem para preservar a segurança de todos a bordo, mas ele faz uma ressalva. Ele diz que punições mais duras também precisam de mecanismos que evitem decisões arbitrárias ou desproporcionais por parte das companhias aéreas.
9: O impedimento não deve ser uma decisão arbitrária ou momentânea tomada na porta do avião e no calor da discussão, mas sim o resultado de um procedimento administrativo estruturado. A decisão final deve se basear em relatórios detalhados de ocorrência, registros em vídeo, testemunhos de tripulantes e passageiros, além de uma gradação clara das infrações. Garantir uma instância de recurso e a supervisão constante da ANAC são os pilares que asseguram o rigor contra o infrator sem abrir margens para excessos ou penalidades desproporcionais.
8: E as novas regras, elas também obrigam companhias aéreas e aeroportos a comunicar à ANAC os casos de indisciplina e a fiscalização será acompanhada por um sistema administrativo pelo SERPRO. Mauro.
10: Para quem fica ouvindo música alta no avião, tem também?
8: Sem o fone?
10: É.
8: Ah, acredito que sim.
10: É.
8: Tudo deve ser avaliado,
10: tem
8: né?
10: Vídeo do seu lado na poltrona.
8: Entrar mais alto, sabe? Uh-huh. Tenho medo de voar, vou tomar umas.
10: Mandando mensagem de áudio também, do seu lado, ali contando a vida.
8: Bem provável. Como ele disse, tomara que não seja coisa pequena. Às vezes pode se resolver ali num bate-papo, né? Uhum. Mas se evoluir de um bate-papo para uma discussão e de uma discussão para talvez uma agressão física, aí eu acredito que esse passageiro vai ficar impedido de voar por um ano.
10: O que não pode é comprometer a segurança,
8: ou
10: a segurança dos outros passageiros.
8: É isso.
10: Décio, obrigado.
8: À disposição.
1: São 6 horas e 17 minutos agora. A gente tirou com a reportagem, já tem muito mais para você, mas a gente segue te deixando bem informada. Agora é hora de saber o que é essencial.
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1: Ontem, quarta-feira, foi uma super quarta, né? Que é quando os bancos centrais aqui do Brasil e dos Estados Unidos se reúnem no mesmo dia para definir aí suas taxas de juros. Aqui no Brasil, o Banco Central decidiu reduzir a taxa Selic de 14% para 13,75% ao ano. Já nos Estados Unidos, o Fed, o Banco Central de lá, elevou a taxa de juros pela primeira vez em mais de 3 anos. A taxa de juros americana passou de 3,75% para 4% ao ano. A nossa colunista de economia, Marcela Kawauchi, analisou a super quarta de ontem. Muito bom dia para você, Marcela.
12: Bom dia, Stephanie. Bom dia, Mauro. Mais uma vez, o Banco Central cortou os juros. Foi a quinta vez que o Banco Central reduziu a taxa Selic em 2026, o que levou a taxa básica de juros da economia para 13,75%. O cenário, de acordo com o Banco Central, é melhor para a inflação. O IPCA tem caminhado para o intervalo de tolerância da meta e as expectativas também estão melhor, caminhando inclusive para o centro da meta de 3% nos próximos anos. Esse cenário abre espaço para corte de juros não só nessa reunião de setembro, mas provavelmente também nas próximas reuniões. E a Selic pode terminar 2026 perto dos 13%. Ainda há riscos importantes com relação à inflação, principalmente por conta do mercado de trabalho aquecido. Por isso, o Banco Central deve continuar cortando juros num ritmo bastante lento, com 0,25 pontos percentuais por vez. Ainda assim, a notícia é boa, né? Juros baixos são sempre interessantes para a economia, porque acabam tirando peso para as empresas e para os consumidores.
10: Essa é a Marcela Kawauchi analisando a redução da taxa de juros aqui no Brasil. Tomara que caia ainda mais nos próximos meses. São 6 horas e 19 minutos. O governo brasileiro rebateu ontem as críticas feitas pelos Estados Unidos e negou que o país esteja falhando no combate ao crime organizado. A resposta veio depois de um documento enviado pelo governo de Donald Trump ao Congresso americano. Nesse texto, os Estados Unidos afirmam que o Brasil falhou no enfrentamento ao primeiro comando da capital e ao Comando Vermelho e cobram medidas mais duras contra as duas facções. Por lei, o presidente americano deve enviar ao Congresso todo ano, até setembro, um relatório que identifique os países mais importantes na produção ou trânsito de drogas que cheguem aos Estados Unidos. Na lista de Trump aparecem 23 países. E atenção, o Brasil não está nessa lista. O país aparece separadamente no texto, num comentário abaixo da lista.
1: O Ministério da Justiça respondeu que as críticas ignoram ações recentes, como a lei antifacção, que aumentou as penas para os líderes desses grupos, além de operações policiais e de medidas para atingir o patrimônio das organizações criminosas. Segundo o Ministério da Justiça, no mês de maio, o presidente Lula apresentou para o governo americano uma proposta para ampliar ações conjuntas contra a lavagem de dinheiro e tráfico de armas para aumentar o compartilhamento de informações. O Brasil afirma que ainda aguarda uma resposta dos Estados Unidos.
10: Agora, só um rápido comentário, Stephanie. Onde tem produção e venda e tráfico de drogas é porque também tem consumo. Os Estados Unidos poderiam ajudar bastante também fazendo campanhas, tentando evitar o consumo de drogas lá em seu território. Isso também faz parte do combate à criminalidade. São 6 horas e 21 minutos. A Petrobras aumentou em R$1 por litro o preço do diesel vendido às distribuidoras. Esse aumento vale a partir de hoje. Só que esse reajuste vai ser compensado por um subsídio do governo federal exatamente no mesmo valor. Com isso, segundo a estatal, o preço efetivamente pago pelas distribuidoras à Petrobras permanece o mesmo, inalterado. Com a adesão ao programa, a Petrobras vai receber do governo R$1 por litro de diesel vendido, o mesmo valor do reajuste anunciado pela estatal. O subsídio terá duração de 30 dias. Essa medida foi criada para reduzir os efeitos da alta do petróleo no mercado internacional.
1: Vamos falar de cultura aqui também? O filme Feito Pipa foi o escolhido para representar o Brasil na disputa por uma indicação ao Oscar em 2027 na categoria Melhor Filme Internacional. O longa, que foi dirigido por Alan Deberton, foi selecionado pela Academia Brasileira de Cinema entre os 6 finalistas. Esse filme foi rodado em Quixadá, no sertão do Ceará, e acompanha a história de Gugu, que é um menino de 11 anos de idade que vive com a avó e tenta esconder os problemas de saúde que a avó tem para não precisar se mudar aqui para Brasília e morar com o pai. O elenco tem Teca Pereira e Lázaro Ramos. Feito Pipa foi o longa mais premiado deste ano no Festival de Gramado, com 4 troféus, entre eles o de melhor direção, de melhor filme pelo júri popular também. A escolha brasileira ainda não significa uma indicação para o Oscar de fato, porque a lista com os 15 pré-selecionados internacionais, aí com as produções do mundo inteiro, só vai ser divulgada no mês de dezembro. Os 5 indicados finais vão ser anunciados lá em janeiro. São 6 horas e 23 minutos. Vamos dar uma olhada para além do nosso território.
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1: Vamos falar de arranjos e rearranjos comerciais com Camilo Mota no Noticiário Internacional. Hoje, Camilo, a União Europeia está propondo cooperação com o Canadá. Que cooperação inédita é essa?
13: É isso, Stephanie. Ótimo dia para você, Mauro. Enquanto uns aí ficam brigando, os outros, né, correm por trás e se aliam. A presidente da Comissão Europeia, Ursula von der Leyen, fez uma proposta inédita ao convidar o Canadá a se tornar o primeiro membro associado da União Europeia em uma iniciativa para reformular as parcerias estratégicas do bloco frente às incertezas geopolíticas. Falando no Parlamento Europeu, ao lado do primeiro-ministro canadense Mark Carney, von der Leyen defendeu a criação de uma aliança abrangente que integre mercados, defesas industriais e projetos de tecnologia e inteligência artificial, além de explorar recursos energéticos e minerais críticos. Essa reaproximação ocorre em resposta direta ao aumento de tarifas comerciais promovido pelo presidente norte-americano Donald Trump e sua postura hostil em relação a ambos os aliados, como explica o professor de Relações Internacionais da ESPM, Demetrios Pereira. Bom, na verdade a gente não tem essa sonora, mas ele explica basicamente, né, que o Canadá já é parceiro da União Europeia, principalmente na organização da aliança militar, né, norte-americana, a OTAN, e isso faz com que também eles já tenham essa proximidade, mas agora a diferença é que esse acordo é basicamente comercial e é justamente uma tentativa de burlar, né, essas tarifas impostas pelos Estados Unidos. Mas tem um detalhe, porque esse anúncio foi feito e de forma até inédita e um pouco também precipitada pela von der Leyen, porque não há ainda nenhuma regulamentação de como essa parceria vai se dar. Inclusive, isso aí causou reação dos próprios opositores no Canadá. Então, a gente vai aguardar aí os desdobramentos para ver como, na prática, essa parceria vai se dar junto com a União Europeia, Mauro e Stephanie.
0: Aparentemente, o Canadá falando para os Estados Unidos, se vocês não querem, tem quem queira, né?
13: Tem quem queira, exatamente.
0: Mais ou menos assim. Uhum. Uma notícia que está nas agências internacionais também, Camilo. Semana que vem tem a Assembleia Geral da ONU, né? O presidente Lula, inclusive, viaja no domingo. O Brasil costuma ser o primeiro país a discursar, pela tradição, na Assembleia Geral da ONU. E a notícia é que os Estados Unidos negaram de novo o visto de entrada do presidente da Autoridade Nacional Palestina, o Mahmoud Abbas, para que ele participe da Assembleia Geral da ONU. Essa notícia está na agência France Press e é o segundo ano consecutivo em que o Abbas não vai poder viajar para os Estados Unidos. Os Estados Unidos alegam que a autoridade palestina não cumpriu uma série de compromissos assumidos com os Estados Unidos, como continua pagando benefício a pessoas que o governo americano classifica como terroristas, glorificar atos de terrorismo em declarações públicas e livros escolares, etc, etc, etc. O fato é que o governo americano impondo mais essa restrição, né, ao governo da autoridade palestina em relação à Assembleia Geral da ONU.
13: Impedidos também de falar. E só um detalhe rapidíssimo.
0: Ele acaba falando por vídeo, né? Ele não vai ao plenário, acaba falando por vídeo. Mas
13: de não estar no território norte-americano,
0: né? É um constrangimento.
13: Sim, né? E rapidíssimo, né? O prefeito de Nova York, que é bastante crítico a Donald Trump, o Zohran Mandani, ele solicitou também um encontro bilateral com o presidente Lula, que aí o governo brasileiro e o Itamaraty tá vendo a possibilidade e também as reações que isso poderia causar aqui no Brasil. Mas é uma possibilidade, ele pediu esse encontro bilateral às margens aí da Assembleia Geral na semana que vem.
0: Obrigado, Camilo.
13: A gente segue por aqui.
0: 6 horas 27 minutos e você segue com muita informação aqui na Nova Brasil.
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1: São 6 horas e 32 minutos, agradecendo sempre a sua companhia, a sua preferência para estar muito bem informado, muito bem informada aqui com o jornalismo da Nova Brasil. E só lembrando que durante as eleições, por conta da exibição do horário eleitoral gratuito no rádio e na TV, a gente está com a nossa programação diferentona. Então, a partir das 6 horas da manhã, a gente dá largada aqui no nosso noticiário. São 6h32 agora. Se você está chegando agora, perdeu o primeiro bloco, mas sem problema, entra lá no nosso canal no YouTube que você recupera, tá? Tudo que a gente já trouxe por aqui. Amanhã você está convidado a voltar mais cedo, então a partir das 6 horas da manhã. Vamos para o nosso segundo bloco de notícias e a gente já chama Diego Amorim para o nosso bate-papo diário.
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1: E Diego Amorim hoje vai falar do clima de já ganhou, que às vezes atravessa algumas campanhas eleitorais. O tempo mostra o quanto isso pode ser perigoso, né, Diego Amorim? Mas esse ano, especialmente, isso já esteve de um lado, agora está do outro da campanha. Explica pra gente. Muito bom dia.
3: Stephanie, bom dia, Mauro. Bom dia, ouvinte do jornalismo da Nova Brasil. É isso mesmo. Eu gosto de lembrar, sempre fazer um retrospecto, em novembro do ano passado, não faz tanto tempo assim, quando o Flávio Bolsonaro foi anunciado como nome escolhido pelo pai, né, para ser o candidato à presidência da República, isso foi motivo de chacota, até mesmo entre aliados, entre a própria direita. Eu escutei no dia que foi anunciado: não é possível, é brincadeira, eles estão testando, né? O Flávio Bolsonaro tinha e tem um telhado de vidro, né, um teto de vidro, uma casa inteira de vidro, tinha o caso da rachadinha, tinha loja de chocolate, mansão com dinheiro vivo, envolvimento com as milícias. Ele depois veio com essa história toda dizendo que o master era do Lula e veio o áudio bomba com o Daniel Vorcaro. Chegaram a se falar em mudar de candidato, e tudo isso fez com que a campanha do Lula desse a eleição quase como certa, né? Isso há pouco tempo, por isso que política é divertido. Meses, coisa de semanas atrás, o que eu escutava na campanha do Lula era: a gente tem que segurar o clima de já ganhou, porque todo mundo, os partidos do Centrão, estavam todos dizendo que o Lula estava eleito já. Se falava até em vitória do Lula em primeiro turno, isso poucos dias atrás. Aí o Centrão opta pela neutralidade, não somente por isso, mas também para não colar no Flávio, né? Que havia uma expectativa maior que a do Lula nessas alianças. O Lula ia fazer mesmo um voo solo nessa eleição, somente com os partidos da esquerda, sem aquela frente ampla de 4 anos atrás. E todo mundo sabia, Mauro e Stephanie, que tinha o caso Master como sombra dessa campanha presidencial. Mas aí veio essa crise do STF, completamente mais tensa do que a gente poderia imaginar. Veio o Moraes Day, né? Quando o Mendonça decide divulgar as mensagens do Vorcaro para o Moraes. Vem a sessão do dia 15, de antes de ontem, com a proteção do Moraes, com o adiamento da sessão, e agora o clima de já ganhou mudou de lado. Agora o que eu escuto: tem que segurar o clima de já ganhou, porque ainda tem campanha, ainda tem tempo. Agora é do lado do Flávio Bolsonaro que se fala isso, né? E o Flávio estava nas cordas até semanas atrás, agora é o Lula que está nas cordas. A gente está aí há 17 dias, se eu salvo engano meu aqui, do primeiro turno das eleições, 4 de outubro. É muito tempo, né? Para não fugir do clichê, tem muita água para passar por debaixo dessa ponte. Mas o Centrão, que ficou neutro nessa corrida presidencial, estou falando de Republicanos, de MDB, de PP e União Brasil, o Centrão, ele é especializado em sentir cheiro do poder em Brasília, né? Eles ficam farejando assim, ó. E aí vão vendo para onde é que tá o cheiro do poder e vão indo para um lado para o outro. Eles já estão negociando com o Flávio nos bastidores agora. Estavam coladinhos ali em alguns interlocutores do Lula, agora já estão negociando com o Flávio. E já estão preparando, pelo que eu apurei, um apoio explícito ao Flávio assim que acabar o primeiro turno. Provavelmente até na noite do dia 4 de outubro. Em se confirmando um segundo turno de Lula com Flávio, no máximo no dia 5, convoca-se uma coletiva, coloca todo mundo ali que ganhou, senadores, deputados, da centro-direita, direita, como você queira chamar, e aí coloca os governadores que ganharam o primeiro turno e fazem um grande anúncio dos partidos de centrão que vão apoiar o Flávio no segundo turno, né? Muita gente, essa outra apuração que eu tenho de ontem, tá quentinha, muita gente que estava com vergonha de colocar o Flávio no santinho, né, no bilhetinho para pedir voto, agora tá ligando pro PL e pedindo foto, material de campanha do Flávio para colar junto. Antes estavam envergonhados, agora estão querendo sim colocar lá o Flávio junto com o seu santinho. Então, para finalizar, a gente está caminhando para esse segundo turno entre Lula e Flávio, salvo alguma surpresa muito fora do nosso radar, que também pode acontecer, eu não descarto, a política e a vida é assim, mas ao que tudo indica, a gente tem um segundo turno consolidado do Lula com Flávio. Do lado do PT se fala em uma carta na manga. Agora, quanto mais o tempo passa, mais fica parecendo que isso pode ser um blefe, né? Que o Lula não tem essa carta na manga, que a campanha do PT não tem esse tiro crucial no Flávio. Há quem diga que tem sim e que vai ser usado na hora certa, que vai ser no segundo turno. Agora, tem que ver também se esse tiro vai fazer efeito, porque o Supremo contaminou e é como se fosse uma fumaça que você solta num quarto assim, ó, puff, e a fumaça vem e toma conta de tudo, você não vê mais nada. O Supremo fez isso. Não sei se vai ter algum efeito o que a campanha do PT trouxer pra cima do Flávio agora. A indignação com o STF aparentemente colou a favor do Flávio e é isso que está conduzindo agora as intenções de voto, Mauro e Stephanie.
4: Tem dois pontos aí rapidamente, Diego. Primeiro que assim, é interessante porque o Flávio Bolsonaro é investigado, né? No caso Vorcaro, no caso Master, é investigado no inquérito que é presidido lá no Supremo Tribunal Federal e está super à vontade falando o que quer e o que não quer do Supremo Tribunal Federal. Esse é um ponto. O segundo ponto é saber se vai ter segundo turno, né, Diego? Também é uma outra possibilidade aí pela frente, né?
3: Porque a gente está vendo, bom ponto, Mauro, porque a gente está vendo uma desidratação dessas campanhas do segundo pilotão, né? Você via mais gente, claro que cada um tem a sua bolha aí de convívio social, mas você via mais gente falando em votar no Caiado, em votar no Cury, que também desidratou, foi de 11 para 8, depois de 8 para 6, lá atrás está o Renan, algumas pesquisas o Renan aparece um pouco mais acima, mas não passa ali dos 6, 7, 8%. E a campanha do PL está fazendo firme a estratégia do chamado voto útil, né? E você tem razão, é interessante, a gente tem dois ex-governadores na disputa, a gente tem um fenômeno, dá para chamar assim, uma coisa nova, que é o Renan Santos e o Augusto Cury também, que é um outsider raiz, e esses quatro não conseguem furar essa bolha da polarização Lula-Flávio, e você tem razão, pode ter uma vitória de primeiro turno muito apertadinha, ou a gente vai para o segundo turno, que igualmente vai ser decidido no final de outubro, se assim for, também por uma diferença muito pequena de votos. Vamos nós, respiremos fundo, coragem e um dia de cada vez.
4: Obrigado, Diego. Boa quinta para você.
3: Até amanhã.
4: São 6:40. Vamos girar a reportagem da Nova Brasil.
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1: A gente gira com a nossa reportagem, passa aqui pela capital federal primeiro. O Brasil passa a ter um novo marco para a exploração e principalmente para o processamento de minerais considerados estratégicos. O presidente Lula sancionou uma lei que cria uma política nacional para o setor com incentivos de até 7 bilhões de reais com B de bola. Mais informações com a Stephanie Ferreira.
5: O Brasil agora tem uma política nacional de minerais críticos e estratégicos. A lei foi sancionada ontem pelo presidente Lula e traz medidas para o país aproveitar melhor recursos que são cada vez mais disputados no mundo. São minerais usados em setores como tecnologia, energia e defesa. Eles estão presentes na fabricação de baterias, carros elétricos, celulares e até na estrutura de data centers, os grandes centros de processamento e armazenamento armazenamento de dados. E a ideia é que o Brasil não fique apenas na extração. A nova política quer incentivar também o beneficiamento, o refino e a transformação desses minerais aqui no país, aumentando assim o valor dos produtos antes da exportação. Para isso, a lei prevê até 7 bilhões de reais em incentivos. 5 bilhões serão destinados a estimular o processamento e a transformação dos minerais. Outros 2 bilhões de reais estão previstos para um fundo garantidor de projetos do setor. A nova lei também cria um Conselho Nacional ligado à Presidência da República, que vai definir quais minerais serão considerados prioritários e acompanhar de perto a execução da política. O Brasil já tem posição de destaque nesse mercado. Ele possui as maiores reservas conhecidas de nióbio e está entre os países com grandes reservas de terras raras. De Brasília, Stephanie Ferreira.
4: A gente segue girando a reportagem da Nova Brasília.

0: Operação realizada pela Força Integrada de Combate ao Crime Organizado, a FICO Bahia, que envolve as polícias militar, civil e federal, cumpriu mandados também em outros estados, como destaca o secretário de Segurança Pública da Bahia, Marcelo Werner.
1: Bahia, São Paulo, Goiás e Minas Gerais são alvos de mais de 105 medidas cautelares que visam combater uma facção responsável por mortes violentas pelo tráfico de drogas e armas no nosso estado, inclusive com medidas judiciais de sequestro de bens e valores dessa organização criminosa. Continuaremos combatendo as facções, em especial trabalhando contra as mortes violentas, contra os crimes violentos no nosso estado.
0: 4 mandados de prisão foram cumpridos no estado de São Paulo, 5 em Minas Gerais e 1 em Goiás. Na Bahia, as 21 prisões ocorreram nas cidades de Jequié, Vitória da Conquista, Serrinha, Ilhéus, Mutuípe, Laje, Brumado e na capital baiana. De Salvador, Stephanie Swerdick.
2: Giramos com a nossa reportagem e ainda tem muito assunto para você aqui no Jornal Nova Brasil. Agora a gente fala sobre eleições.
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4: A gente faz aquele giro diário nas campanhas dos principais candidatos à presidência da República. O candidato do PL à presidência, Flávio Bolsonaro... Aliás, antes do giro, né? A gente tem essa notícia aqui para você. O candidato do PL à presidência, Flávio Bolsonaro, usou como base de campanha em São Paulo um apartamento que pertencia a Fabiano Zettel, que é cunhado e apontado pela Polícia Federal como operador financeiro de Daniel Vorcaro. Daniel Vorcaro, o ex-dono do Banco Master. Essa informação foi revelada pela revista Piauí. Segundo a reportagem, Flávio Bolsonaro ficou no imóvel durante alguns dias da primeira quinzena de agosto. No local, se reuniu com integrantes da equipe e gravou vídeos para o horário eleitoral.
2: Então é mais uma conexão que vem à tona, no mínimo suspeita, entre o candidato Flávio Bolsonaro e Daniel Vorcaro. A gente vai detalhar para você agora essa reportagem que foi revelada pela revista Piauí ontem. Esse apartamento fica no bairro Nobre, da Vila Nova Conceição, em São Paulo. Ele foi comprado por Fabiano Zettel em abril do ano passado por 5 milhões e meio de reais. E aí, em fevereiro desse ano, Zettel vendeu esse imóvel por 2 milhões a menos. Vendeu por 3 milhões e meio a uma empresa do advogado Willer Tomás. Ele é amigo de Flávio Bolsonaro. A transferência foi registrada em março, quando os bens de Fabiano Zettel já estavam bloqueados por uma decisão do Supremo Tribunal Federal. Para a revista Piauí, a assessoria de Flávio afirmou que o candidato não se hospedou nesse apartamento, ficou apenas em hotéis durante as viagens que fez a São Paulo, mas não respondeu qual uso ele fez do apartamento. Willer Tomás afirmou não conhecer Zettel nem Vorcaro e negou ter relação pessoal, comercial ou societária com ambos.
4: E aí, como um contexto, em agosto, o Willer Tomás, o advogado Willer Tomás, foi um dos alvos numa etapa da Operação Sem Desconto. Ele é apontado pela Polícia Federal como o hub financeiro, patrimonial e logístico num esquema de descontos indevidos em benefícios do INSS. O advogado é conhecido em Brasília pelo amplo trânsito entre políticos e ele nega as irregularidades. A gente vê aí, então, pontos de intersecção entre o escândalo do Banco Master, o escândalo do INSS e agora essa notícia aí de que o candidato do PL, Flávio Bolsonaro, usou um apartamento que pertencia ao cunhado de Daniel Vorcaro em São Paulo.
2: E falando em Daniel Vorcaro, a defesa de Henrique Vorcaro, que é o pai de Daniel Vorcaro, pediu para o Supremo Tribunal Federal a revogação da prisão preventiva dele e uma decisão do presidente da corte, Edson Fachin, para destravar esse processo. Henrique, o pai de Daniel Vorcaro, está preso desde abril por determinação do ministro André Mendonça no âmbito das investigações sobre o Banco Master. A defesa afirma que a prisão já dura mais de 5 meses sem que uma denúncia tenha sido apresentada contra ele.
4: Os advogados também alegam que o pedido de liberdade está parado no Supremo. O caso foi enviado a Fachin depois de um conflito sobre quem deveria analisar a solicitação. Agora, a defesa pede que o presidente do Supremo defina qual ministro será responsável pelo caso e, enquanto isso não acontece, determine a soltura de Henrique Vorcaro. Até o momento, Edson Fachin não decidiu sobre os pedidos.
2: E falando em eleições, a Polícia Rodoviária Federal

0: Federal vai restringir bloqueios e abordagens de veículos nas rodovias federais durante os dias de votação. Pelas novas regras, as operações da PRF não poderão criar obstáculos ao deslocamento dos eleitores. As abordagens para verificar infrações administrativas de trânsito só poderão ser feitas quando houver risco concreto e imediato à vida ou à integridade das pessoas.
1: Se houver necessidade de bloquear uma rodovia, a Polícia Rodoviária Federal terá que comunicar previamente o Tribunal Regional Eleitoral, justificar a medida e indicar uma rota alternativa. As exceções são casos de flagrante delito ou infrações relacionadas à segurança no trânsito. As regras valem para o primeiro turno, em 4 de outubro, e para um eventual segundo turno, no dia 25. O patrulhamento e as ações de prevenção e combate a crimes continuam normalmente. A gente lembra que no segundo turno da eleição de 2022 houve uma tentativa da Polícia Rodoviária Federal de bloquear rodovias, principalmente em estados onde Lula havia vencido no primeiro turno. O ex-diretor da Polícia Rodoviária Federal, Silvinei Vasquez, inclusive está preso, foi flagrado tentando fugir para o Paraguai e se encontra preso nesse momento.
0: São 6 horas e 50 minutos, a gente gira com a nossa reportagem para te falar de eleição. O transporte de eleitores deve seguir algumas regras específicas, tá? É importante ficar atento porque, dependendo da situação em que isso aconteceu, o transporte de eleitores, oferecer esse deslocamento pode configurar um crime eleitoral. A Dani Rivas vai trazer mais informações sobre esse assunto.
2: No dia da votação, candidatos, partidos, federações, coligações ou qualquer pessoa não podem oferecer transporte para levar eleitores aos locais de votação com o objetivo de influenciar o voto. Essa restrição também vale do dia anterior ao dia seguinte à eleição, com as exceções previstas em lei. Mas atenção, levar familiares para votar no seu carro particular é permitido. Táxis, carros de aplicativo e ônibus de linhas regulares também podem funcionar normalmente, desde que não sejam usados para fins eleitorais. A Justiça Eleitoral também pode oferecer transporte gratuito para eleitores de áreas rurais e para pessoas com deficiência ou mobilidade reduzida, seguindo as regras estabelecidas. Ou seja, dar uma carona para alguém votar pode. O que não pode é usar o transporte para pressionar, favorecer ou influenciar a escolha do eleitor. De São José dos Campos, Dani Rivas.
1: E agora sim, a agenda dos principais candidatos à presidência da República. O presidente Lula cumpriu compromissos oficiais no Palácio do Planalto, entre eles, sancionou a Política Nacional de Minerais Críticos e Estratégicos e recebeu representantes de igrejas evangélicas. À tarde, Lula participou do podcast Desce a Letra. Durante a entrevista, criticou a exposição dos conflitos entre ministros do Supremo Tribunal Federal e afirmou que o presidente da corte, Edson Fachin, deve impedir que a crise interfira no processo eleitoral. À noite, Lula participou de um ato de campanha em Ceilândia, no Distrito Federal, ao lado de candidatos aliados. No evento, ele falou sobre a crise do Banco de Brasília e criticou adversários políticos.
0: O candidato Flávio Bolsonaro concentrou a agenda dele ontem no Nordeste. Pela manhã, ele participou de uma motocarreata e de um comício em Juazeiro do Norte, no Ceará. O candidato também visitou o Horto do Padre Cícero. E à tarde, o Flávio seguiu para o Recife, onde participou de uma caminhada e de um outro comício. Nos discursos, Flávio voltou a criticar Lula e os ministros do Supremo Tribunal Federal. Ele também disse que, se for eleito, pretende indicar integrantes da corte alinhados a pautas conservadoras.
1: O candidato Augusto Cury cumpriu agenda em São Paulo. Ele participou do Flow Podcast e tinha uma visita à Praça da Sé, no centro da capital, com atendimento à imprensa. Durante a entrevista, Cury afirmou que a fragilidade do Congresso permitiu que o Supremo ocupasse espaços de outros poderes. Ele voltou a defender o fim da vitaliciedade dos ministros e a criação de mandatos de 8 anos no Supremo.
0: E Renan Santos cumpriu compromissos em 3 cidades paranaenses ontem. O candidato começou o dia em Londrina, passou por Maringá e encerrou a agenda em Cascavel. Durante a passagem pelo estado, Renan voltou a defender uma reforma do judiciário com restrições às decisões individuais de ministros e maior fiscalização do Senado sobre o Supremo. Ele também cobrou investigação e responsabilização de autoridades caso seja comprovada alguma irregularidade envolvendo o Banco Master.
1: O candidato Ronaldo Caiado passou a quarta-feira em São Paulo. Ele concedeu entrevista à imprensa durante um almoço no bairro do Itaim Bibi e à noite participou também do Flow Podcast. Caiado criticou a condução da sessão do Supremo sobre os casos envolvendo Alexandre de Moraes e André Mendonça, defendeu que o Senado discuta a atuação da corte e afirmou que Edson Fachin deveria ter levado o plenário diretamente à votação. São 6 horas 54 minutos, quase 55. Por falar em Ronaldo Caiado, fica aqui um convite para você. Daqui a pouquinho, depois do horário eleitoral, da propaganda eleitoral, a gente vai entrevistar ao vivo, faremos uma sabatina ao vivo com o candidato à presidência da República pelo PSD, Ronaldo Caiado. Portanto, fica aqui o meu convite, também da Stephanie Alves, para que você nos acompanhe daqui a pouquinho nessa sabatina. Stephanie, até já!
0: Até já, né? Nada de até amanhã, Mauro. É até já com o Ronaldo Caiado aqui na nossa sabatina. Esperamos todo mundo, hein?
1: É isso aí. Estaremos reunindo toda a Rede Nova Brasil para essa sabatina, que é mais uma prestação de serviço aqui da Nova Brasil a você, para que você defina o seu voto com base em informação. A gente volta logo depois da propaganda política. Fique por aí. Até já.
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18: Um minuto para as 7. Excelente quinta-feira para você. Hoje, dia 17 de setembro. Fala aí, gente bonita. Daqui a pouquinho tem Redação Paradiso a partir das 7:30 da manhã. Tá chegando o horário político eleitoral. Você continua ouvindo a gente normalmente pelo aplicativo ou pelo site. Só música boa para você. Um sucesso atrás do outro. E a gente se encontra daqui a pouquinho às 7:30 da manhã com as primeiras notícias do dia e muita música boa, notícias do Rio também. Tá bom? No Redação Paradiso. Agora 10 segundinhos para propaganda e a gente se fala já já. Te espero.

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2: Tá aí o que você queria. E aí, gente bonita, beleza? Quinta-feira, 17 de setembro, 7 horas 27 minutos. Você tá em 89,5, Rio de Janeiro. Um sucesso atrás do outro. Essa é a Nova Paradiso FM e o Redação Paradiso, começando com as notícias que você precisa, nossos comentários, nosso bom humor, nosso mau humor e também muita, muita, muita música boa pra você. Confirma aí, agora 7 horas 28 minutos. Vamos lá pro centro de operações da Prefeitura, informações sobre o trânsito ao vivo para você. Fala aí, Macon, beleza? Bom dia.
3: Bom dia, Janote, bom dia a todos aqui na Melhor, na Nova Paradiso. A gente já vai direto falar sobre o trânsito da linha vermelha com reflexos de um acidente que aconteceu mais cedo envolvendo carro e duas motos na altura do Caju em direção ao centro. Até os bombeiros chegaram a ser acionados, a gente percebe um engarrafamento vindo pela linha vermelha desde o acesso da rodovia Washington Luiz, o que acaba também prejudicando a Rio Petrópolis. Se for pela Avenida Brasil, a lentidão entre Irajá e Cordovil na parte de Bom Sucesso também chegou a enguiçar um caminhão pela pista central da via. No centro da cidade, boas notícias, já foi liberada a rua Benedito Hipólito, que tinha faixa ocupada após a queda de uma carga. A gente, contudo, ainda observa uma perda de tempo para quem vira pela Carmo Neto saindo da Avenida Presidente Vargas. Mas a Vargas pela pista lateral até que tem boas condições. Seguindo para a Zona Sul, tudo ok no aterro do Flamengo. 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Volto já já.
2: Beleza, Macon, bom dia. Vamos lá para a nossa redação, outras informações e o que vamos ter nesse programa com o nosso querido Sérgio. Bom dia, Sérgio.
4: Bom dia, Janote, ouvintes ligados aqui no Redação Paradiso. Vamos juntos, já já muita informação para você, nossos colunistas. E claro que hoje também teremos a Dança do Sol, né, Gigi?
2: Teremos a Dança do Sol, já trouxe o meu cocar, bonito, né?
4: Lindo.
2: Né?
4: Exatamente, já já. E para você que ainda não segue a nossa mamãe, @novaparadiso.fm no Instagram, Gigi Rádio Janote, eu, Sérgio Leão Rádio, para você sempre bater um lero com a gente.
2: Muito bem, vamos mandar um beijo para a nossa chefe, a nossa querida Marlene. Leninha, que este horário já está, não está escutando por prazer, está nos monitorando, que é o que ela faz todo dia. É verdade. Então, é isso. Olha, todo mundo que participa hoje aqui do Redação Paradiso, manda nome completo. Ó, que beleza, hein? Tá concorrendo a dois pares de ingressos pro show, sabe de quem? Ah! Vá com Deus! Vá com Deus!
4: Maravilhosa!
2: Tenho dois pares de ingressos para você curtir o show da Roberta Miranda com a turnê A Majestade. Dia 19 de setembro, 9 da noite, no Vivo Rio. Dois pares para você. Vai chover o WhatsApp aqui. Manda teu nome completo para o 99-8951-895.
4: A rainha do sertanejo.
2: Ah, essa música sempre mexeu comigo. Vamos lá.
5: Vá com Deus.
2: Você que está indo para o trabalho agora, vá com Deus. Você que está preso na Brasil, vá com Deus. Você que está encalacrado aí no metrô, vá com Deus. Chega, já falei demais, já estou até cansado, vou para casa. Bom dia, Rio. Bom dia, Brasil.

0: Um sucesso atrás do outro. Lulu Santos, O Último Romântico.
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0: Nova Paradiso FM, 7 horas 39 minutos. E no programa de hoje, em meio à crise no STF, parlamentares articulam proposta de reforma do judiciário. Diante da crise no Supremo, juristas avaliam como fica o julgamento de André Mendonça, marcado para o dia 23 de setembro. Justiça nega prisão domiciliar humanitária ao ator José Dumont, condenado por estupro de vulnerável. TRE-RJ / Pastor Everaldo, primeiro suplente do irmão Marco Dias, em candidatura ao Senado. Palmeiras supera a LDU nos pênaltis em 4-3 em noite mágica de Carlos Miguel e confirma semifinal brasileira na Liberta. Memphis perde pênalti e Corinthians, meu, é eliminado da Libertadores 1-0. Flamengo e Independiente del Valle se enfrentam hoje, 9:30 da manhã, no Maraca. E uma manhã de céu firme nessa quinta-feira aqui no Rio de Janeiro. Máxima prevista para hoje, 26 graus. Está um friozinho danado aqui. E há previsão de chuva a qualquer momento. Nesse momento, no FM Hall, estamos ao lado do aeroporto Santos Dumont. Termômetro marcando 20. São Paulo, capital, 19. Brasília, com 22 graus. E o que mais temos, Lion?
2: Flamengo se enfrenta às 9:30 da noite, tá?
0: O que que eu falei?
2: 9:30 da manhã.
0: Eu falei? Tô completamente...
2: O povo vai pro Maracanã já. Vai encontrar o Maracanã fechado.
0: Ninguém vai trabalhar hoje.
2: E ainda na edição de hoje do Redação Paradiso, campanha de vacinação antirrábica para cães e gatos chega às zonas norte e sudoeste do Rio. Neste sábado, eu te conto já os pontos de vacinação pra você levar seu amiguinho de quatro patas.
0: Então a gente vai ter que sair daqui às 9, né?
2: Isso.
0: Pra ver o jogo.
2: Isso.
0: 9:30. Isso. Daqui a gente chega em meia hora no Maracanã?
2: Só se a gente for aqui até 9 da noite.

0: Esse foi o Dalto Espelhos d'Água aqui na Nova Paradiso FM 746. Ai, ai. Alguém nos ouve ou estamos aqui em vão, meu caro Pôncio?
1: Jamais estamos em vão. Letícia junto com a gente, Luciana Nóbrega, Maria Cláudia Rodrigues, Jorge Barbosa, Patrícia Castor, Humberto, Lúcio Cruz, Nádia Maria, Marcileide aqui Barbosa, um abraço e um beijo, gente, Cristiane Veloso, Manuel Alves, todo mundo ligadinho aqui no Redação Paradiso.
0: Muito bem, eu agradeço do fundo do meu coração a todos vocês, muito obrigado realmente, são 7h47, beijo para todo mundo, vamos às informações sobre o trânsito.
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0: Tá vendo aí, Macon? Tem gente escutando a gente, né, filho?
4: Tem sim. Nem precisei de aparelho auditivo. Dá pra sentir o som da Paradiso muito bem. Ó, seguinte, pra quem tá vindo pela Avenida Brasil... A gente tem informação agora de um acidente envolvendo uma carreta utilitária pela pista lateral na altura da Penha. E isso que dá retenção maior para quem está vindo da rodovia Washington Luiz. Está péssimo de chegar a Brasil. O engarrafamento chegando à altura de Vila São Luís. Seguindo pela linha vermelha, já tem muita gente tentando esse caminho alternativo também, que deixa uma lentidão no Parque das Missões e continua ruim também na passagem pela Maré. A situação da Brasil não está só ruim na Penha, como também Bom Sucesso, refletindo pela linha amarela, vendo aqui a opção da Grajaú Jacarepaguá, para você que está passando pela freguesia, pode ser uma boa. E na sequência, passando aí por Vila Isabel, mesmo com essa perda de tempo na rua Teodoro da Silva, o que acaba refletindo na José do Patrocínio e também no final da descidinha da Serra. Indo para a Zona Sul, retenção no acesso elevado sobre a Avenida Paulo de Fronten, no trevo das Forças Armadas. Ainda antes, na passagem pela Avenida Rei Pelé, a movimentação já é mais intensa, próximo da Avenida Maracanã. 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Já tô de volta, Janote.
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16: Estamos de volta aqui, Nova Paradiso FM, 7 horas e 53 minutos. Em meio à crise no Supremo Tribunal Federal, parlamentares articulam no Congresso Nacional propostas para uma reforma do Poder Judiciário. Ao menos 30 iniciativas sobre o tema tramitam nas duas casas. A maior parte delas está concentrada em mudanças relacionadas ao STF, como a criação de mandatos para ministros, alterações no sistema de indicação e novos critérios para ocupar uma vaga na corte. Semana passada, o deputado federal Reginaldo Lopes apresentou uma proposta de emenda à Constituição que prevê, entre outras medidas, mandato de 10 anos e idade mínima de 50 para ministros da corte. É, e a Justiça do Rio negou o pedido de prisão domiciliar humanitária feito pela defesa do ator José Dumont, de 76 anos, que cumpre pena de 10 anos e 4 meses de reclusão em regime fechado. Como se sabe, para te relembrar, o artista foi condenado pelos crimes de estupro de vulnerável e posse de pornografia infantil. A defesa havia solicitado a transferência para uma prisão domiciliar, alegando que a idade avançada e o estado de saúde do ator justificariam essa medida. Não deu. Dumont é portador de hipotireoidismo e faz uso contínuo de levotiroxina. Vamos lá, Leão, diga.
1: Janote, olha, a Polícia Civil aqui do Rio iniciou na manhã de hoje a Operação Tridente, que mira a estrutura criminosa utilizada pelo Terceiro Comando Puro na comunidade Buraco do Boi, em Nova Iguaçu, na Baixada Fluminense. O monitoramento realizado pelas equipes apontou a presença de armas de alto poder de fogo em diferentes pontos da comunidade, inclusive até do lado ali de escolas próximas. Durante as investigações, um drone da polícia flagrou um homem de fuzil abordando crianças na saída de uma escola. Pelo menos 10 alunos ficam ao redor desse traficante e, após a conversa, um dos estudantes vai até uma barricada e ajeita os pneus empilhados em uma viga ali fincada no asfalto. Policiais civis da Delegacia de Repressão a Entorpecentes da Baixada Fluminense saíram para cumprir 27 mandados de busca e apreensão contra integrantes da facção. Entre os mais procurados está ele, Álvaro Malaquias Santa Rosa, o Peixão, que é o chefão da facção.

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1: Nova Paradiso FM 8:03. E o Parmeira está classificado à semifinal da Conmebol Libertadores. Na noite de ontem, no estádio Casa Branca, em Quito, no Equador, o Verdão perdeu para a LDU 3-2 no tempo normal, mas ganhou nos pênaltis por 4-3. Depois de vencer por 1-0 no Nubank Park na semana passada, o Verdão ganhava por 2-1 até os 45 minutos do segundo tempo, quando sofreu 2 gols relâmpagos. Nos pênaltis, brilhou a estrela de Carlos Miguel com 2 defesas. E o Etudiantes venceu o Corinthians por 1-0 ontem na Neoquímica Arena pelo jogo de volta das quartas de final da Liberta e está na semifinal do torneio. O gol foi marcado pelo meia Alex Castro e no último lance da partida, Memphis Depay teve a chance de empatar em cobrança de pênalti, mas isolou a bola. Vamos lá, Leôncio.
2: Simbora, porque quem joga hoje
1: é o Mengão.
2: Exatamente.
1: Do meu coração.
2: Flamengo e Independiente del Valle do Equador se enfrentam na noite de hoje em partida que vale uma vaga, né, nas semifinais da Libertadores. O duelo será disputado no Maraca, aqui no Rio, a partir das 9:30 da noite. A partir das 9:30 da noite. No jogo de ida do Equador, o Flamengo venceu o time mandante por 2-0 com gols de Bruno Henrique e Léo Pereira. Por conta da vantagem construída fora de casa, a equipe de Leonardo Jardim chega em situação confortável para o confronto no Rio e pode perder por até 1 gol de diferença, que ainda assim vai garantir a classificação. Em caso de derrota por 2 gols de diferença, a vaga será decidida nos pênaltis. Para você que vai hoje conferir essa partida, opte pelo transporte público.

Um sucesso atrás do outro, esse foi o Swing Out Sister Breakout, Nova Paradiso FM 8 e 12. 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Ah!

0: Essa mulher mexe comigo. 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Quer? 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Ah, dois pra lá, dois pra cá. Tô me sentindo num caminhão agora. Pegando a estrada, lá em Goiás.
1: Todos os acordes desta canção.
0: Chega.
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0: Olhão, você sabia que o nosso querido Felipe Macon, ele na casa dele, ele tem um pôster de 1x2 da Roberta Miranda, você sabia disso?
3: Jura?
0: Juro, ele fez a moldura e tudo. Inclusive, ele arrematou num leilão um dos chapéus da Roberta Miranda, aquele chapéu branco famoso. Ele tem tudo isso, é fã número um da Roberta, não é, Macon?
4: É, mas a minha esposa mandou tirar. Ó, você falou que estava no caminhão. Ó, num caminhão, ontem foi dia do caminhoneiro, tá?
0: Ah, é? Um abraço aos caminhoneiros que estão sempre com a gente também. A gente recebe algumas mensagens aqui. Valeu, gente. Bom trabalho.
4: É isso aí. Aliás, tem aquelas frases de caminhoneiro.
0: Ai, meu Deus. Assim, pensa no que você vai falar antes. Pensa, depois você fala.
4: Não sou detetive, mas só ando na pista, hein? Que isso.
0: Nossa Senhora da Graça, vai pro trânsito.
4: Gente, por falar em caminhão, a gente lembra que tem um King Sou na Avenida Brasil, na altura de Bom Sucesso, pela pista central. Situação ainda de muita perda de tempo. E o pessoal já está procurando alternativa em relação a Brasil. Só alerto que saindo da Penha, Olaria, não vale a pena Uranos, que lá na frente vai bater no engarrafamento e brabo de acesso para Democráticos. Isso por conta da linha amarela, que também ficou prejudicada devido ao panorama da Avenida Brasil. Quem está saindo de Irajá ainda pode pensar na Avenida Pastor Martin Luther King Jr., mesmo com a dificuldade ali passando por Vicente de Carvalho e também Engenho da Rainha. A gente tem uma informação importante para dizer aqui sobre a rodovia Presidente Dutra, porque chegou a ter o tombamento de um caminhão na Serra das Araras, quilômetro 224. Então, atenção, quem precisa ir vir de Piraí, do Sul Fluminense, em direção à Baixada, porque vai encontrar muita perda de tempo. Para quem está mais na frente na Dutra, acesso para Brasil difícil, por conta da situação também, já que não é nada fácil passando pela Brasil em direção ao centro do Rio. Ida para a Zona Sul, melhora o aterro do Flamengo, evite o Rebouças por conta da retenção no acesso ao elevado sobre a Avenida Paulo de Fronten. Um trânsito difícil hoje, principalmente pelas vias expressas. 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Já já volto.
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0: 8h17 aí, Karen. Bom dia.
6: Bom dia, Janote. Bom dia, Leão e super ouvinte da Nova Paradis FM. Ao consumir produtos locais, você está consumindo alimentos com menos veneno, entre aspas, assim como alimentos de acordo com a sazonalidade, pois eles possuem menos riscos de pragas e, por isso, são aplicados menos agrotóxicos para combatê-las, além de contribuirmos mais para um ambiente sustentável, ou seja, menos enchentes e outros desastres, pois você estará evitando gastos exagerados com o transporte de longa distância, que poupam combustível, poluição, trânsito e o pior, a oxidação e degeneração dos produtos que vão para dentro de você. E os custos, que também ficam mais altos para o seu bolso. Então, que tal consumir melhores alimentos, apertando menos no bolso? Top dica aqui do Sua Saúde, né, ouvintes? Aqui e lá no meu Insta, arroba Karen do Couto. Tamo junto.
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1: Beleza, você está em 89,5, Rio de Janeiro, Nova Paradiso FM, 8 horas 26 minutos. E o Supremo Tribunal Federal, em crise, está agora diante de um novo impasse. O que vai acontecer com o julgamento do caso sobre o ministro André Mendonça? Está mantido para a semana que vem ou não? Ontem os ministros não se manifestaram sobre o assunto. A gente não vai esquecer aqui não, hein? A sessão de ontem à tarde começou sem a presença no plenário de dois ministros, como a gente não esqueceu a questão do INSS. Flávio Dino, que participou à distância por videoconferência, e Alexandre de Moraes, que só chegou ao plenário meia hora depois do início dos trabalhos. Na abertura, nenhuma palavra do presidente Edson Fachin sobre a sessão tumultuada de terça-feira. Feira, marcada por embates, trocas de acusações, engoliram Fachin, né, entre ministros, e que terminou sem análise da abertura ou não de investigação sobre o relatório da Polícia Federal, com 52 mensagens enviadas pelo dono do extinto Banco Master, o Daniel Vorcaro, ao ministro Alexandre de Moraes. Os demais ministros também não falaram sobre os episódios de terça-feira. Mas não tem problema, a gente fala. O Tribunal Regional Eleitoral do Rio indeferiu por unanimidade o registro de candidatura do pastor Everaldo, do Podemos, que concorria a primeiro suplente do irmão Marcos Dias Pereira, postulante ao Senado pelo Rio. A corte apontou indícios de ligação de Everaldo com uma organização criminosa que, segundo a denúncia analisada no processo, teria atuado dentro da administração pública estadual durante o governo Witzel, a partir de 2019. A Nova Paradiso não conseguiu localizar a defesa do pastor Everaldo. Tem outras aí? Fala, Leão.
2: Já note, a campanha municipal de vacinação antirrábica chega às zonas norte e sudoeste aqui do Rio neste sábado, dia 19. A pasta municipal de proteção e defesa dos animais vai disponibilizar a vacina gratuitamente em 141 postos que vão funcionar das 9 horas da manhã até 5 horas da tarde. Esta é a terceira de 5 etapas previstas na campanha. Nesta fase, serão atendidos cães e gatos de 32 bairros divididos aí nas zonas norte e sudoeste do Rio. A vacina protege os animais contra raiva, doença que não tem cura e também pode ser transmitida aos seres humanos. O último caso de raiva em um cão aqui no município do Rio foi registrado em 1995. Em 2001, porém, um cachorro foi diagnosticado com a doença em Belford Roxo, na Baixada Fluminense. A listagem com todos os bairros se confere no site da prefeitura, prefeitura.com.

0: Esse foi o Vinícius Cantuária, cheio de amor. Nova Paradiso FM 8:36. O que que nós não fazemos pelo nosso ouvinte, pela nossa audiência, não é, meu caro Lion? Desculpa, não abri seu microfone.
1: Exatamente, estamos aqui em prol de vocês.
0: Ontem a gente fez uma rápida ensaiada da Dança do Sol para parar essa chuva aqui na cidade e hoje já não está chovendo mais.
1: Não.
0: Ou seja, com uma pequena amostra do nosso poder.
1: Mostramos que quem é cacique cobra coral.
0: É isso aí, não tem cacique cobra coral perto da gente. Porque...
1: Exatamente.
0: E detalhe, a gente faz tudo de graça. Melhor é isso. Inclusive, você ficou ótimo com esse cocar.
1: Você
0: é de
1: também.
0: Uma pena só porque você é mais novo, né?
1: Isso.
0: O meu é esse cocar grande. Em breve colocaremos a foto no Instagram e soube que para nos ajudar também numa demonstração genuína
1: de afeto,
0: de generosidade. O Macon, né, Macon? Também tá com seu cocar aí, com a sua tanga aí no centro de operações, não tá, Macon?
2: Hoje sim, e só que eu tô pedindo pra minha vestimenta ocupar o telão do cor também, né, do centro de operações.
0: Eu acho
2: eu acho que vai dar mais certo. Eu não sei se isso vai dar ok aqui, eu tô nessa tentativa. Porque
0: sim.
2: Eu acho que tem que ser algo de grande visibilidade.
0: Perfeitamente,
2: é
0: perfeitamente. Então vamos lá, você que está em casa também nos acompanhando, pode fazer conosco a Dança do Sol para parar a chuva aqui na nossa cidade do Rio de Janeiro.
2: Vamos juntos, muita corrente nessa hora, hein? Sol! Vem, Sol! Vem!
1: Chega!
2: Abre! Calma!
0: Macon! Tá dominando! Meu Deus do céu!
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0: Vamos lá para o centro de operações. Duvido que chova hoje. Vai, Macon.
2: Monte de sinal com problema ali na chegada do Alder Câmara, galera vindo do viaduto de Cascadura, já tem a guarda municipal, mas não tem jeito, aquele trânsito complicado, inclusive para quem vem da Carolina Machado. Depois desse ponto dá uma melhorada, se for pegar para a rua Goiás margeando ali a linha do trem, fica sabendo que lá na frente, pela Arquias Cordeiro, passou da estação Silva Freire, já no Engenho Novo, tá difícil de chegar à Avenida Marechal Rondon. Essa situação na Rondon, refletindo para quem tá vindo do Largo do Jacaré e ainda na saída da General Delegado, é o seguinte, passando pelo Meia, pode pegar pro outro lado da linha do trem, seguir pela rua Emengarda e a rua Teodoro da Silva, rota alternativa passando por Vila Isabel, mesmo com esse trânsito também intenso. A Maxol não vale a pena por conta de obras. Por falar em obra, nessa área de Benfica, mais um dia sim, na Senador Bernardo Monteiro, então foge dessa rota mais interna, vindo de Manguinhos, pela Leopoldo Bulhões, que o trânsito não tá nada fácil. 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Volto já já.
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0: ela
1: negócio
0: ou não?
1: Da chuva. Ué, bota o áudio dela. Ah, cuidado, tu ouviu o áudio antes?
0: Não. Mas ela falou assim, bronca. E botou o áudio.
1: Agora você, que é o ouvinte nosso, vai saber o que passamos todo dia com Marleninha, que não nos ouve por prazer. Ela apenas monitora esse programa. Bota
0: uma
1: o áudio da
0: Marleninha. Crianças dela.
1: Bota o áudio da Marleninha. Vou tirar até a música.
0: Saber o que ela vai falar.
1: Ai, meu Deus.
2: Vocês são ridículos. Que coisa ridícula é essa no ar? Já falei com vocês. Para com isso. Quando eu chegar, eu quero falar com vocês dois.
1: Pai, não, que sexta-feira não estamos mais aqui. Todo mundo pra rua. Eu aviso pra vocês uma, duas vezes. Vocês botam pilha, eu entro, eu caio na pilha. E é isso. Bronca todo santo dia.
0: Mas uma coisa é certa. Vamos continuar fazendo.
1: Você, eu não quero problema com a Marleninha, não. Tá bom, Marleninha. Depois a gente conversa.
0: Beijo,
1: tá,
0: Marleninha.
1: Vai malhar. Esquece a gente um pouquinho.

0: Só musicão aí pra você dar um up mesmo. Essa é de um Tira da Pesada, lembra? Com Ed Murphy. Glenn Freed, It Is On. 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Você, se não sabe, saberá agora. 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Ah, vá com Deus, seu amor ainda está aqui. Vá com Deus, sentiu a emoção? A Majestade é o nome da turnê da Roberta Miranda, dia 19 de setembro, 9 da noite no Vivo Rio. Tenho dois pares aqui. Capricha, manda tua mensagem aí pelo WhatsApp. Eu quero a Roberta. Bota teu nome completo e o telefone 99-8951-8952. Dois pares de ingressos pro show da Roberta Miranda, Vivo Rio, 19 de setembro, 9 horas da noite. Recebemos, depois da bronca que tomamos aqui no programa de Marleninha, recebemos várias mensagens. E uma delas muito curiosa, que foi um ouvinte que falou assim: ah, então a Marleninha existe mesmo.
1: Ela não é uma IA.
0: Vocês acham que a gente ia inventar isso? A gente passa por isso todo santo dia.
1: Inclusive, eu amo. Já teve ouvinte dando presente pra Marleninha, né? E aqui, quando chegou no estúdio, falou: ah, esse aqui é pra Marleninha, pra chefe de você.
0: Tem que adoçar, tem que amansar, porque é um negócio, é uma chatice. Enfim, é isso. Tá falando.
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0: Chegará a notificação de Marlene para você também, Macon. Aguarde.
3: Tô vendo aqui se o celular tá com crédito. Ó, a situação para quem vem pelo Rebouças, dois carros. Uma batida chegou até na segunda galeria em direção à Zona Sul. Trânsito é intenso rumo à Lagoa. Pessoal que vai nesse momento deixando o centro tem a alternativa do túnel Santa Bárbara. A gente acompanha também a movimentação de acesso à Avenida Ayrton Senna para quem vem da linha amarela em direção à Barra da Tijuca. Já nada fácil. Já há reflexos na altura do acesso da Avenida Jeremário Dantas. Quem tá saindo do Largo da Freguesia tem a alternativa de seguir pela Estrada do Gabinal. Apesar da lentidão a partir da Aviação Redentor, esse contorno do Giro de Cebolinha que afeta também a vinda da Ayrton Senna com destino a Jacarepaguá. 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Chamando daí, volto daqui, Janote.
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0: Um minuto para as 9, aí, Theo. Bom dia.
5: Bom dia, Gianotti. Muito bom dia a todos. E ontem a noite de futebol foi de muita emoção na Copa Libertadores da América. Começando pelo Palmeiras, que foi visitar a LDU na altitude de quase 3 mil metros de Quito, no Equador, precisando de um empate para se classificar às semifinais. O Alviverde, no entanto, vencia até com certa tranquilidade por 2-1, faltando 5 minutos para o fim da partida, quando em duas bolas levantadas na área, os equatorianos chegaram à virada e levaram a decisão para os pênaltis. Nas cobranças, brilhou a estrela do goleiro Carlos Miguel, que defendeu duas e garantiu o Palmeiras na semifinal contra o Fluminense. Já o Corinthians recebeu Estudiantes da Argentina na Neoquímica Arena, depois do empate em 1-1 em Buenos Aires. Em um jogo com pouquíssimas chances, o Estudiantes chegou ao seu gol aos 43 minutos do segundo tempo, depois de um belíssimo chute de primeira do camisa 22, Castro. Porém, no último lance, um pênalti foi marcado para o Corinthians e Memphis Depay acabou isolando a sua cobrança, deixando a classificação com os argentinos, que esperam a definição do confronto entre Flamengo e Independiente Del Valle. E por enquanto foi isso, Gianotti. Mais tarde eu tô de volta com mais informações.
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1: Nova Paradiso FM, 9:10. A Polícia Federal iniciou na manhã de hoje a Operação Faixa Amarela com o objetivo de apurar a possível atuação de organização criminosa em fraudes licitatórias, desvio de recursos públicos, peculato e lavagem de dinheiro relacionadas à gestão municipal de Duque de Caxias. Agentes saíram para cumprir 12 mandados de busca e apreensão no Rio de Janeiro e em Duque de Caxias. A investigação teve início com os elementos informativos coletados após análise de aparelho celular apreendido na Operação Anáfora, que teve fases em setembro de 2022 e junho deste ano. E o governo Donald Trump exigiu em um documento enviado ao Itamaraty que o Brasil permitisse que dissidentes políticos concorressem às eleições de 2026. A informação foi confirmada pela TV Globo com fontes do Itamaraty na manhã de hoje. O governo dos Estados Unidos ainda não se manifestou. Fontes da diplomacia brasileira afirmaram que a proposta foi apresentada pelos Estados Unidos durante a negociação do tarifaço, em que eles haviam anunciado ao Brasil. As fontes não disseram se Washington especificou quais seriam os dissidentes políticos em questão. Vamos lá, Leão, diga.
2: Simbora, Janote, simbora falar de cinema brasileiro. A Minha Melhor Amiga, com Ingrid Guimarães e Mônica Martelli, precisou ali de pouco mais de uma semana e meia em cartaz para superar a marca dos 2,1 milhões de espectadores, com um faturamento superior aí a 36,4 milhões de reais, segundo números do filme B. Ingrid e Mônica comemoraram o resultado em um vídeo publicado nas redes sociais que mostra o momento em que recebem a notícia diretamente de Suzana Garcia, diretora do filme e irmã de Mônica Martelli. O filme Minha Melhor Amiga, para você que ainda não assistiu, acompanha duas amigas na faixa dos 50 anos de idade que decidem né, viajar para a Europa após se despedirem de suas filhas em um intercâmbio. O filme é muito divertido, eu fui assistir ontem, né, prestigiar as meninas e realmente é muito engraçado, vale a pena você conferir. Inclusive, estamos aqui já ajeitando datas para que Mônica Martelli passe aqui pelo Hora do Blush. Já já novidades aí, realmente as duas quando se juntam é diversão na certa.
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0: Essa rádio é um charme. Get down on it. Cool and the gang. 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Ah, estou saudoso hoje, meu caro Leônidas.
1: Ah, é?
0: Estou.
1: Diretamente da vitrola do Gigi tem o quê?
0: Da minha vitrola, da eletrola do Gigi.
1: Eletrola.
0: Hoje, amanhã teremos quiz do Gigi, sabe que sexta-feira...
1: Amanhã é sexta?
0: É.
1: Ah, inclusive tem um dos clássicos.
0: E depois de sexta, sabe o que vem?
1: Sábado. E depois?
0: Você não é bobo, não. Ah, não enche. Eu tô saudosista hoje aqui, que é uma barbaridade. Música pra quem está saudosista assim.
1: O povo canta junto,
0: ó. Posso botar música?
1: Vai.
2: Mas tudo passa, tudo passará.
0: Derruba, Nelson, né? Derruba.
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0: Eu fico muito emocionado.

0: Tem alguém escutando a gente aí, Léo? Fala. Quem é que tá acompanhando essa gente? Desculpa, eu. Ai. Eu não posso ouvir o Nelson Ned, que eu fico. Vai, desembucha.
1: Liga meu microfone. A Suzana tá com a gente, o Paulo Henrique, o Irênio, Sônia Castelo Branco, Paulo Deus, realmente só Deus, Elias Lopes, Paulinho, Pedro Batista, Carlos Alberto, Almir José, cadê aqui? Menez, um beijo pra você, Kleber, todo mundo aqui. Gente, Marleninha fez um sucesso, Janote. Nelson aqui.
0: Fez um sucesso pra ele, né? Pra nós Furtado. É a derrota.
1: Iranilda Gel, um beijo, gente. Obrigado pelo carinho de sempre falando lá. Eu jurava que você. Outro ouvinte, ó, aqui, ó. O Luciano Lima, eu jurava que vocês não existiam. Todos nós existimos. Vocês, inclusive, já sabem o nosso rostinho, que né, vocês já seguem lá, eu e o Janote. Inclusive, vamos pedir permissão pra gente dar o Instagram da Marleninha aqui pra eles lá conferir a Marleninha. Será que ela deixa?
0: Eu não vou me meter nessa, meu Deus.
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0: Ó, como eu sou bom também, olha. Se tudo passará, como diz Nelson Led, precisamos saber se tudo passa realmente. Por isso, as informações do trânsito com o Macon. Gostou do link?
1: Agora vai vir um link pior ainda, quer ver?
0: Vamos lá, Macon.
3: E Heráclito, antes de Sócrates, né, como a água do rio, a margem não é sempre a mesma, tudo passa. Enfim, tomara que passe esse congestionamento da Rondon, porque tá
0: nossa
3: complicado.
0: Senhora, nossa, mas tu senhora forçou demais.
3: Não,
1: meu Deus.
3: Olha só Deus também na causa da Rondon. Eu tô vendo ali o caminhão na faixa mais à esquerda, no Riachuelo. Eu quero saber, vai ou não vai retirar? Tá ali o caminhão prancha já pra tirar, já acabou de baixar a prancha. Então você que tá vindo aí pela Rondon, tá no Engenho Novo, no Sampaio, vou repetir aqui, acabou de baixar a prancha. E agora a gente tá na expectativa se o caminhão vai subir, a prancha também, e ele vai seguir em frente, porque não anda. E tá pegando demais para quem tá na sequência do Largo do Jacaré, tá difícil de chegar a Rondon por conta desse contorno pro Riachuelo. Enquanto isso, reflexos na Arquias Cordeiro e também para quem está na General Belegado. Se a situação já estava difícil, está pior ainda devido a esse caminhão enguiçado. Vai por Vila Isabel, que é o melhor negócio. Agora, se prepara também para quem precisa chegar ao aeroporto Santos Dumont, que no centro a gente está vendo um trânsito bastante intenso pela Avenida Passos, Rua da Carioca, Nilo Peçanha, Avenida Graça Aranha, chegou a enguiçar um ônibus e com isso piorou ainda mais também a situação. Se você tiver que ir para a Zona Sul, vai para o Castelo, pode pegar desde antes do gasômetro a Via Expressa do Porto e logo depois o Aterro do Flamengo, chega pela Marechal Câmara, vai fazer um excelente negócio escapando dessa área interna do Castelo, que a situação está difícil. 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Eu vou, mas volto já com o Zé Costa.
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1: São 9 horas 36 minutos. 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Atualmente, 538 mulheres vítimas de violência doméstica contam com o botão do pânico contra ameaças aqui no estado do Rio. O dispositivo utilizado por mulheres amparadas por medidas protetivas determinadas pela Justiça é monitorado pela Secretaria de Estado de Polícia Penal e permite o acionamento imediato das forças de segurança em situações de risco. De acordo com a CIPEM, o botão do pânico foi acionado 67 vezes entre janeiro e julho de 2026 em alertas de descumprimento das medidas judiciais. Bom, apesar da gente ter feito a dança do sol e não estar chovendo, mas vamos ver o que diz a previsão da meteorologia. Leôncio.
2: É isso, Gigi. De acordo com o Sistema Alerta Rio, para hoje, quinta-feira, a previsão é de céu nublado, a encoberto e com chuva fraca isolada a qualquer momento.
1: Discordo.
2: Os ventos estarão fracos a moderados e as temperaturas vão permanecer estáveis, com mínima. O dia de hoje começou friozinho ali, com 15, 16 graus, e a máxima de hoje não passa ali dos 26 graus. O que se arrumou nesse cabelo?
1: O que foi?
2: O que se arrumou nesse cabelo?
1: Ah, o cabelo tá grande, eu passei. Fui ali no banheiro rapidinho, passei um pouco de água, ele fica muito cheio. Eu não tô afim de cortar, eu não sei o que eu vou fazer. Eu acho que de repente eu vou fazer uma balaiagem. O que você acha?
2: Você vai fazer a balaiagem? Como é que chama isso?
1: Balaiagem.
2: Tá, enfim.
1: É, ele dá uma leve alourada, tira um pouco do excesso. Eu tô com alguns cabelinhos brancos aqui do lado, embora com 42, mas já apareceram, né?
2: De
1: alguns
2: carreira,
1: fios.
2: Né?
1: Sim.
2: 42 de carreira.
1: Sim. Acabou?
2: Vamos com a cultura.
1: Eu não tenho direito de fazer, é impressionante. Eu faço o que eu quiser no meu cabelo. Ninguém tem nada a ver com isso.
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1: E com grandes sucessos no repertório, a eterna rainha da música sertaneja, Roberta Miranda, desembarca aqui no Rio de Janeiro para uma apresentação única, na qual ela vai celebrar com os fãs cariocas seus 40 anos de carreira. Estarei lá. Para o show do Vivo Rio, ela levará alguns dos maiores sucessos que fazem parte da sua história, como Vá Com Deus, Meu Dengo, Sol da Minha Vida e Duas Taças. Roberta Miranda, 19 de setembro, sábado agora, no Vivo Rio, às 9 da noite. E claro que ela vai cantar essa daí. A Majestade, o Sabiá, é lindo demais. 9h39. 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
1: Nova Paradiso FM, 9 horas 48 minutos. E você acompanhou hoje aqui no Redação Paradiso. Em meio à crise no STF, parlamentares articulam proposta de reforma do Judiciário. Diante da crise no Supremo, juristas avaliam como fica o julgamento de André Mendonça, marcado para o dia 23 de setembro. Vai ter mesmo? Não vai? Enfim. Justiça nega prisão domiciliar humanitária ao ator José Dumont, condenado por estupro de vulnerável. TRRJ barra Pastor Everaldo, primeiro suplente do irmão Marcos Dias em candidatura ao Senado. Palmeiras supera a LDU nos pênaltis em 4-3 em noite mágica de Carlos Miguel e confirma a semifinal brasileira na Liberta. Memphis perde o pênalti, isolou, e o Corinthians é eliminado da Libertadores por 1-0. Flamengo e Independiente del Valle se enfrentam hoje, 21h30, no Maraca. E tem outras aí, Leão, diga.
2: Sim, na edição de hoje do Redação Paradiso, você ficou sabendo também que campanha de vacinação antirrábica para cães e gatos chega às zonas norte e sudoeste do Rio neste sábado. Informações no site da Prefeitura, prefeitura.rio. E claro que também falamos delas. Ingrid Guimarães e Mônica Martelli comemoram marca de 2 milhões de espectadores com Minha Melhor Amiga. Elas se dizem emocionadas e a comédia, inclusive, desbancou o Homem-Aranha.
1: E não foi só isso, tivemos a Dança do Sol.
2: Marleninha dando bronca.
1: Marleninha dando bronca na gente. Tivemos Nelson Ned emocionado a todos aqui com Tudo Passará.
2: E agora você completamente nu, dançando o quê?
1: Ah, agora não, daqui a pouco.
2: Ah, é?
1: É, mas não antecipa não, porque eu ia gravar pro Instagram. Você não se aguenta, é ansioso. Vai tomar um chá de camomila.

0: Saideira do Redação de hoje com Ney Matogrosso. Não existe pecado ao sul do Equador. Não sei porque eu escuto sempre essa música, eu fico tão solto. Esse programa tá virando um circo. Resultado da promoção. 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Para Tiago Valente, final de telefone 1300, e para Everson Silva, final de telefone 9944. Tiago, Everson, abraço para vocês, obrigado pela participação. Já a equipe de promoção entra em contato com vocês pelo WhatsApp, tá bom? Tiago Valente e Everson Silva, par de ingressos para o show da Roberta Miranda, turnê A Majestade, 9 da noite, 19 de setembro, no Vivo Rio. E eu encerro o programa de hoje com Mark Twain. Ele diz o seguinte: nunca discuta com pessoas burras. Elas vão te arrastar ao nível delas e ganhar de você, porque tem mais experiência em ignorância. Bom dia, Rio. Bom dia, Brasil.
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0: Beleza, gente bonita, tô indo embora, beijo, volto amanhã às 7h30 da manhã com esse noticiário sério, com as notícias que você precisa, muita música boa, e claro, né, nosso bom humor de sempre, tenho certeza que não está chovendo. Senhor Zé Costa, está chovendo, você que chegou agora nesse...
3: Não chove nesse momento.
0: Então, quer dizer que a nossa dança do sol fez todo sentido.
3: Funcionou perfeitamente, Sérgio Gianotti.
0: Tomou alguma coisa antes de vir pra cá?
3: Gostou? Eu sou em Petrópolis. Eu sou de uma rádio interior, entendeu? Eu gostaria de fazer um teste aqui na Nova Paradiso, é possível?
0: É, possível sim, mas você tem algum demonstrativo, alguma coisa?
3: Eu posso fazer ao vivo.
0: Então tá bom. Nossa! Olha, tem essa música aqui.
3: Ah. Pode botar que eu arrebento.
0: Vai falando. Qual é o nome dessa música?
3: É que eu não tô enxergando.
0: Aqui.
3: É The Farm, All Together Now.
0: Aí, tá muito bem. Obrigado.
3: É, deve ser daquele remédio, né? Gardenal.
0: É, deixa o teu demonstrativo aí, Leão, você leva.
3: Ok, muito você. Obrigado, Sérgio Gianotti. Eu sou seu fã, hein? Sou seu fã.
4: Inclusive, vocês que são fãs do Gigi.
3: Eu cresci ouvindo você, Sérgio Gianotti.
4: Inclusive, vocês que são fãs do Gigi, corram lá no meu Instagram, Sérgio Leão Rádio, que tem uma frase maravilhosa dita por Gianotti. Vocês tinham assim: ah, mas será que ele realmente fica solto ouvindo Ney Matogrosso? Eu provo, gravo e mostro. Sérgio Leão Rádio, que frase é essa que Gigi falou? Está lá.
0: É, eu tenho que me submeter a isso,
3: inclusive,
0: depois de 35 anos,
3: inclusive,
0: né?
3: Vou revelar.
4: Inclusive, marquei o Ney Matogrosso.
3: Eu e Sérgio Leão tivemos que sair do estúdio correndo.
4: É, porque ele quase ficou nu,
0: tá,
4: aqui.
0: Mas aí tem que fazer o suspense, não pode dizer.
4: Sérgio Leão Rádio,
3: tá lá agora.
4: Quê?
3: Tá lá.
0: É. A beleza, vocês não sabem o que é beleza.
3: É.
4: Meu Deus.
3: Vocês, como diria Ney Matogrosso.
0: É. Então, pra vocês, é...
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2: Então é isso. Sérgio Gianotti chegando por aqui. Bom dia, Sérgio Gianotti.
16: Bom dia, meu caro Zé Costa. Vou ficar com vocês até as 14h. Um bom descanso para você. Aproveite bastante.
2: Valeu, obrigado. Eu fico por aqui. Volto amanhã.
16: Tá, tchau.
2: Palhaçada.
16: Estamos com a corda toda hoje.
2: Ouvinte ligou o rádio agora, não entende nada.
16: Daqui a pouco vem Marleninha te dar bronca.
2: Brincadeirinha.
16: Vocês estão fazendo confusão.
2: Brincadeirinha, são 10 horas 11 minutos, eu, Zé Costa, tô chegando, vou ficar com você até as 14h, trazendo um sucesso atrás do outro, nessa quinta-feira, 17 de setembro de 2026. E para começar tem The Farm, All Together Now, bom dia para você, ótima quinta-feira, desde já um bom fim de semana.

0: McFadden and Whitehead and No Stopping Us Now. Essa é a Nova Paradiso. Agora são 10h22, Jorge Versilo.
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0: Lulu Santos, na Nova Paradiso.
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0: Informações direto do Centro de Operações da Prefeitura do Rio. Meu amigo Felipe Macon, bom dia.
2: Pois é, Costa, um ótimo dia para você e para todo mundo aqui na Melhor, na Nova Paradiso. A gente já vai com a dica de evitar o Rebouças. Tem um acidente na segunda galeria, seguindo em direção à Lagoa, faixa mais à direita, ocupada, corpo de bombeiros no local. A gente está observando muito impacto para quem vem ao longo de todo o elevado sobre a Avenida Paulo de Fronten, trevo das Forças Armadas também. Pessoal que precisa chegar à Zona Sul, faça uso ou do túnel Santa Bárbara ou então do Aterro do Flamengo. Boas notícias da Avenida Marechal Rondon, já retiraram um caminhão que estava enguiçado na altura do Riachuelo. O trânsito segue com reflexos, ainda assim a gente nota uma melhora do panorama comparando a antes. Quem segue por Vila Isabel, Boulevard 28 de Setembro, toma cuidado, sinal apagado nas proximidades da Rua Pereira Nunes. 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Já, já volto, Zé.
0: Volte sim.
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0: Mais informações, Felipe Macon.
2: Valeu, Zé. Tô de volta por aqui para contar da ponte Rio-Niterói. Depois de um acidente envolvendo caminhão e uma moto na reta do cais em direção a Niterói, muitos impactos pela Avenida Brasil, vindo desde Bom Sucesso, linha vermelha também passando pelo Caju. Pessoal encontra perda de tempo. Eu lembro por aqui, para quem tá nesse engarrafamento da Avenida Brasil, que se pegar para a rota interna de Benfica, na rua Senador Bernardo Monteiro, próximo do acesso da rua Visconde Niterói, tem obra. E por ali, o pessoal vai encontrando lentidão. Saindo de Irajá, tem a boa alternativa de seguir pela Avenida Pastor Martin Luther King Jr. para evitar o engarrafamento da Brasil. 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Daqui a pouco eu volto, Zé.
0: Maravilha, já a gente se fala de novo.
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0: O Palmeiras está classificado para a semifinal da Conmebol Libertadores. Na noite de ontem, no estádio Casablanca, em Quito, no Equador, o Verdão perdeu para a LDU por 3-2 no tempo normal, mas ganhou nos pênaltis por 4-3. Depois de vencer por 1-0 no Nubank Park na semana passada, o Verdão ganhava por 2-1 até os 45 minutos do segundo tempo, quando sofreu 2 gols relâmpagos. Que isso? Nos pênaltis, brilhou a estrela de Carlos Miguel com 2 defesas. O Estudiantes venceu o Corinthians por 1-0 ontem na Neoquímica Arena pelo jogo de volta das quartas de final da Libertadores e está também na semifinal do torneio. O gol foi marcado pelo meia Alexis Castro. No último lance da partida, Memphis Depay teve a chance de empatar em cobrança de pênalti, mas isolou a bola.
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3: Com o envelhecimento, a pele perde colágeno e hidratação natural, tornando-se mais fina, frágil e propensa a manchas. Muitas dessas marcas, como manchas arroxeadas ou castanhas, são benignas. Porém, áreas avermelhadas e ásperas exigem atenção dermatológica, pois podem evoluir para câncer de pele. Para proteger a saúde cutânea na terceira idade, adote banhos rápidos com água morna, aplique hidratante logo após o banho e use protetor solar diariamente.
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18: Sem escalas chegando. É um sucesso atrás do outro a partir de agora até o final da hora, sem intervalos. E tem promoção. 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No final da hora vem o resultado da promoção, no final do Sem Escalas, que começa assim. 11:08 tem Bonnie Tyler, Total Eclipse of the Heart.

The One, essa é a nova Paradiso sem escalas. 11h20, Rádio Táxi, coisas de casal. Música de Rita Lee e Roberto de Carvalho.

Léo Jaime, preciso dizer que te amo. Clássico de novela, trilha sonora de Explode Coração, do ano de 1995. Esse é o Sem Escalas, na Nova Paradiso. Continua rolando até o final da hora. Parei apenas para lembrar que continua valendo a promoção. 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Seguindo 11:32 no Sem Escalas, tem Jota Quest.

0: WhatsApp mandando aí as informações para a retirada desse prêmio. Valeu, Márcio Alberto. Lembrando, daqui a pouco, mais tarde, tem promoção, tem mais 100 escalas, tem muita coisa boa rolando aqui na Nova Paradiso. Agora tem mais informação.
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0: Com ele, Felipe Macon, de volta, Macon. Diga lá, é com você.
2: Valeu, Zé. A situação do centro agora é bastante ruim ainda, o trânsito para quem vem pela Avenida Presidente Vargas, pista lateral, na sequência do Campo de Santana, acessos para Avenida Passos e Avenida Rio Branco. Essa rota em direção a Carioca Castelo, com muita perda de tempo, inclusive pela Avenida Nilo Peçanha e Avenida Graça Aranha. Quem tiver que chegar ao Aeroporto Santos Dumont, melhor se adiantar. Na rua 1º de Março e Avenida Presidente Antônio Carlos, também a movimentação é intensa. Há um problema no sinal da Antônio Carlos, próximo da Avenida Almirante Barroso. Pessoal que vai seguindo nesse momento pela região e vai precisar se deslocar no final da tarde, lembrando que tem interdição prevista na Rua da Carioca, dentro da programação da Semana de Arte do Rio. O bloqueio hoje começando às 6 da noite e segue até às 3 da manhã. 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E volto no estúdio, Zé.
0: Valeu, valeu. Daqui a pouco tem mais informação pra você.
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0: O concurso 3.059 da Mega Sena pode pagar hoje um prêmio de 102 milhões de reais para os apostadores que acertarem as 6 dezenas. Sorteio acontece às 9 da noite em São Paulo. Aposta mínima para a Mega Sena custa R$6 e pode ser realizada também pela internet até às 20 horas. Já os bolões digitais poderão ser comprados até às 8h30 da noite, exclusivamente pelo portal Loterias Online e pelo aplicativo. Minha Melhor Amiga, com Ingrid Guimarães e Mônica Martelli, precisou de uma semana e meia em cartaz para superar a marca dos 2 milhões de espectadores, com faturamento superior a 36 milhões de reais. Ingrid e Mônica comemoraram o resultado em vídeo publicado nas redes sociais, que mostra o momento em que recebem a notícia diretamente de Suzana Garcia, que é diretora do filme e irmã de Mônica Martelli. A comédia desbanca Homem-Aranha, ganha um novo dia e lidera bilheterias do Brasil. Parabéns aí para Ingrid Guimarães e Mônica Martelli.
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16: 78% dos brasileiros pesquisam um produto na internet antes de comprar. E olha o detalhe, mesmo quando a compra vai ser feita na loja física, ele pesquisa antes no celular. Ou seja, a decisão já começou muito antes da pessoa botar o pé na sua loja. E aí vem a pergunta que todo empresário precisa se fazer agora. Quando esse cliente procura por um negócio como o seu, ele te encontra online? Porque se ele pesquisa e não acha a sua empresa, você nem entrou na disputa. Perdeu a venda sem nunca saber que ela existiu. E não para por aí não. 92% leem a avaliação antes de decidir. E prestam atenção principal nos comentários negativos. Quer dizer que a sua reputação online está vendendo ou espantando o cliente enquanto você dorme. Muita gente boa, com produto excelente e atendimento impecável, é invisível no digital. Não tem endereço atualizado, não aparece na busca, não tem uma avaliação sequer. E perde para o concorrente pior, que só é mais fácil de achar. Presença digital hoje não é firula, não é sobre virar influenciador. É o básico. É estar presente no lugar onde o seu cliente decide. Porque quem ele não encontra, ele não compra. Compra de quem apareceu. O cliente decide onde pesquisa, não onde você espera. Quem ele não acha na busca, compra do concorrente que achou.
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18: Muito bem, 11h59, daqui a pouquinho vem o horário eleitoral obrigatório no rádio. Mas no site e no aplicativo da Nova Paradiso, a programação continua trazendo para você um sucesso atrás do outro. E ao 12h30, eu, Zé Costa, volto aqui no rádio também, 89,5, com a melhor programação do seu rádio. Até já!

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0: Terminou a propaganda eleitoral obrigatória. Tô de volta. Eu, Zé Costa, tô aqui com você até as 2 da tarde.
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0: Trazendo do jeito que você gosta, um sucesso atrás do outro. Agora tem ABBA.

0: Muito bom, Michael McDonald. Ain't no mountain high enough. Na Nova Paradiso, faltando 4 minutinhos para uma.
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0: Felipe Macon tem mais informações, né, Macon?
2: Valeu, Zé Costa. Pessoal que vai passando pela Tijuca, Rua Conde Bonfim, nos dois sentidos, altura da Praça Sanspenha, com trânsito mais intenso, acesso pela General Roca e também vindo pela Rua Santo Afonso. Lembrando a galera que tem hoje jogo do Flamengo pela Libertadores no Maracanã e, por conta disso, os bloqueios no entorno do estádio vão começar às 6h30 da noite. O jogo é às 9h30. Entre as vias com previsão de interdição, Rua Professor Eurico Rabelo, com transversais, também Avenida Maracanã nos dois sentidos, entre a São Francisco Xavier e a Avenida Rei Pelé, que vai ter uma interdição no sentido centro, na altura do estádio, assim como o viaduto do Valdo Cose, acessos. Quem puder, evite a região nesse horário a partir das 6h30 da noite. Os bloqueios vão até 1h30 da manhã. 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E volto contigo, Zé Costa.
0: Valeu, Macon.
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0: Atualmente, 538 mulheres vítimas de violência doméstica contam com um botão do pânico contra ameaças aqui no estado do Rio. O dispositivo, utilizado por mulheres amparadas por medidas protetivas determinadas pela Justiça, é monitorado pela Secretaria de Estado de Polícia Penal e permite o acionamento imediato das forças de segurança em situações de risco. De acordo com a Secretaria, o botão do pânico foi acionado 67 vezes entre janeiro e julho deste ano, em alertas de descumprimento das medidas judiciais. Anitta, Ferrugem e Xande de Pilares são alguns indicados ao Grammy Latino 2026. Anitta concorre em peso na premiação principal com o projeto Equilibrium, disputando a cobiçada categoria de álbum do ano. Ferrugem foi indicado na categoria de melhor álbum de samba pagode, com o disco Sentimento. Xande de Pilares disputa a mesma categoria, com o trabalho Nos Braços do Povo, volume 2. A cerimônia de entrega das estatuetas do Grammy Latino está marcada para o dia 12 de novembro, em Las Vegas, nos Estados Unidos.
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4: Olá, querido ouvinte, hoje vamos falar sobre alimentos obrigatórios para idosos com fraqueza muscular e sarcopenia. Então pega papel e caneta e anota aí. Proteínas magras, como peixes, frango e ovos, ajudam a manter e a reparar os músculos. Vegetais de folhas verdes escuras, como espinafre e couve, são ricos em vitaminas e minerais que apoiam a saúde muscular. Fontes de cálcio, como laticínios, e esses mesmos vegetais também mantêm a força óssea, fundamental para a função muscular. Além disso, frutas e legumes coloridos, como frutas vermelhas e cenouras, são ricos em antioxidantes que combatem danos celulares. Para mais dicas de saúde para idosos, siga agora mesmo o meu canal do YouTube, Dr. João. Te vejo lá e até a próxima.
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27: Sem escalas começando, vem aí um sucesso atrás do outro, sem intervalos, até o final da hora. É muita música boa direto pra você e ainda tem promoção pra ficar melhor ainda. 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Agora 1:08 com Maroon 5, Sunday Morning.

Footloose, Kenny Loggins, tema do filme, sucessaço dos anos 80. 1h20, Nova Paradiso, Sem Escalas e Legião Urbana, Angra dos Reis.

Clássico de novela na Nova Paradiso. Deixa chover com Guilherme Arantes. Você ouviu aqui no Sem Escalas. Que segue com UB40.

clássico lá dos anos 70, regravado aí pelo UB40. And say goodbye. Kiss and Say Goodbye, você ouve no Sem Escalas, da Nova Paradiso. 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Cinema é sempre bom, né não? 1h36. Seguindo no Sem Escalas com Vanessa da Mata.

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1: Alô, alô, amigos da Nova Paradiso, Rogério Flauzino e Jota Quest na área pra contar do nosso novo som, a regravação do clássico Descobridor dos Sete Mares, com a participação especial da Negra Lee e do Tim Maia. Você curte aqui na Nova Paradiso, 89,5.

Ficou muito bom, hein, Jota Quest? Participação de Negra Lee, Jota Quest cantando Tim Maia, o descobridor dos sete mares. Você ouve aqui na Nova Paradiso. Faltando 13 para as duas. Sem Escalas segue com os irmãos Alessi. Essa aqui é de 1977, 78, All for a Reason.

0: Bela canção, belo som. Quarter Flash com Harden My Heart, encerrando Sem Escalas.
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0: Neste Sem Escalas, valendo um par de ingressos de cinema, Rede UCI e Salas Deluxe, saindo para o Fabiano Catunda Lima. Fabiano Catunda Lima. Final do telefone 4187. Fabiano, se liga no WhatsApp. A nossa equipe de promoção vai enviar mensagem para você explicando como utilizar esses ingressos de cinema que você acaba de ganhar.
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0: A Justiça do Rio determinou que sejam mantidos os serviços nas unidades do Poupa Tempo RJ de Bangu, Duque de Caxias e São João de Meriti, após um pedido do Governo do Rio por meio da Procuradoria-Geral do Estado. A decisão foi tomada após o consórcio afirmar na última semana que paralisaria as atividades nessas regiões. Com a determinação da Justiça, fica proibido suspender, interromper ou reduzir a prestação de serviços sob pena de multa diária de R$200 mil por unidade em caso de descumprimento. Duas pinturas de Claude Monet, nunca antes exibidas ao público, serão leiloadas em outubro pela Sotheby's, em Paris, como parte da venda de uma coleção pertencente à família francesa Schlumberger. Iris, uma pintura monumental que Monet criou quase no fim da vida, tem valor estimado entre 22 e 30 milhões de euros. Algo aí entre 130 e 180 milhões de reais. Além dessa, a coleção também inclui outras três telas de Monet. Olha só! Patrícia Cunha já até pegou aqui o celular, quer saber onde é que ela dá o lance dela no leilão. Calma, né? Agora não, Patrícia, é outubro só.
4: Só em outubro?
0: Só em outubro.
4: Até lá a gente já vai ter ganhado, de repente, não, nem não dá não.
0: Nem assim. Nem sequer sozinha.
4: Nem ganhou sozinha.
0: Mas a gente gosta de arte, de qualquer maneira.
4: Ai, a gente faz arte, a gente vive da arte.
0: A gente procura uma foto na internet, já fica satisfeito de ver.
4: E coloca lá na parede, tá lindo. Ai, tá ai, ótimo. Ai.
0: Patrícia Cunha chegando de agora até às 6 com você aqui na Nova Paradiso. Bom trabalho, Patrícia.
4: Ótima tarde, bom descanso, Zé.
0: Valeu. Hoje não chove.
4: Será? Porque ontem eu peguei chuva, tive que comprar um guarda-chuva do nada.
0: Ontem eu falei, determinei que não vai chover. Peguei chuva. Bem
4: não,
0: feito,
4: eu olhei na meteorologia e falou que não tinha chuva. Pois então tem que carregar o guarda-chuva, não tem
0: jeito. Não, mas hoje eu tô acreditando que hoje não vai chover. Mas eu trouxe o guarda-chuva, porque eu não sou bobo nem nada.
4: Sabia!
0: Ai, ai, ai. Valeu, gente. Beijo. Eu volto amanhã, 10 da manhã. Tchau!
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5: Ótima tarde, ótima quinta-feira. Você está na Nova Paradiso em 89,5. Eu sou Patrícia Cunha, a partir de agora te acompanho até as 6 da tarde com um sucesso atrás do outro.
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5: The Best, Tina Turner.

sucesso dos anos 80, Every Breath You Take, da Police. Você curtindo aqui. Nova Paradiso 2h22. Frejá.

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2: De volta às raízes. O tetracampeão mundial de Fórmula 1, Max Verstappen, encarou um desafio inusitado nesta quarta-feira em Silverstone. No evento Max vs 100, o holandês largou da última posição em uma corrida de kart contra outros 100 competidores. Verstappen tinha 30 voltas, ou 77

0: eliminado da prova. Para dificultar a missão, os rivais tinham direito a usar, na primeira metade da corrida, um atalho que permitia aumentar a distância para o piloto da Red Bull. Mas não adiantou. Eu tô de volta amanhã, aqui na Nova Paradiso, com notícias do automobilismo. Siga nas redes sociais, @Turbinol. Um forte abraço e até!
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Foi trilha sonora da novela Os Gigantes, isso lá em 1979. Você curtindo Dionne Warwick. Nova Paradiso, 10 para as 3. Homem Primata, Titãs.

0: E a gente encerra essa hora ao som da banda Titãs.
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0: Atenção, você motorista, como é que tá o trânsito por aí neste momento? Agora 2h54, a gente vai pro centro de operações. Felipe Macon, boa tarde.
2: Oi, Paty, ótima tarde para você e para todo mundo aqui na Melhor, na Nova Paradiso. A gente já vai direto falar sobre a Avenida Brasil, porque teve um acidente envolvendo caminhão e moto na altura de Olaria, em direção à Zona Oeste, e um baita de um congestionamento passando pela Maré. Então faz o seguinte, precisa chegar à Baixada Fluminense, pode ir pela linha vermelha até esse recado para quem ainda tá passando pelo centro do Rio, precisando ir para Dutra, ou então rodovia Washington Luiz. A linha amarela já tem trecho de lentidão na altura do acesso da Avenida Brasil, sentido Barra da Tijuca. 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Já já volto, Pati.
0: Até já!
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0: Seis prefeitos sul-americanos, incluindo Eduardo Cavalieri do Rio, se reúnem para discutir os impactos do El Niño. As cidades enfrentam

0: apresentam efeitos opostos, como secas em Bogotá e fortes chuvas e alagamentos no Rio, Buenos Aires e Maringá. O encontro debate medidas de prevenção, sistemas de alerta e aumento do financiamento climático para enfrentar eventos extremos. A histórica Rua da Carioca, no centro do Rio, ganhou o apelido de Rua da Cerveja após um projeto de revitalização. 7 cervejarias artesanais se instalaram na via, produzindo cervejas no próprio local e atraindo novos negócios e visitantes. A iniciativa recebeu cerca de 8,1 milhões em investimentos públicos e busca revitalizar o centro, preservando seu patrimônio histórico.
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23: Ótima quinta-feira para você que está aqui na Nova Paradiso em 89,5. Tá curtindo um sucesso atrás do outro? Eu sou Patrícia Cunha, vou te acompanhar até 6 da tarde. É agora que eu te convido para participar através do nosso WhatsApp. É o 2199-895-1895. Você que quer concorrer a 2 convites para a Upstar, maior roda gigante da cidade e melhor vista da felicidade. E para participar, só precisa enviar o seu nome completo para o nosso WhatsApp. Vou repetir, 2199-895-1895. Boa sorte para você. No finalzinho da hora sai o resultado. Nossa viagem começa e é lá no final dos anos 80.

A dupla britânica Eurythmics com música lá de 1985, você curtindo aqui no Sem Escalas. Nova Paradiso 3 e 17.

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Programação feminina Yuna Falcão, você curtindo aqui no Sem Escalas, um sucesso atrás do outro em uma hora de música. Dá tempo de você participar através do nosso WhatsApp 2199-895-1895, valendo dois convites para Upstar, maior roda gigante da cidade, melhor vista da felicidade. Já já sai o resultado. Esse clássico, Pico Chatera, Glory of Love.

0: gente encerra mais uma edição do Sem Escalas ao som da banda Skank, tão seu. Você curtindo um sucesso atrás do outro em uma hora de música aqui na Nova Paradiso em 89,5. Atenção, você que participou através do nosso WhatsApp, tá levando dois convites para ir Upstar, maior roda gigante da cidade, melhor vista da felicidade, a Natália dos Santos Pereira, final de telefone 4477. Natália dos Santos Pereira, fica atento aí o seu WhatsApp, tá bom, Nath? A nossa produção vai entrar em contato e vai te passar todos os detalhes para você se divertir.
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0: Atenção, você motorista, como é que tá o trânsito neste momento? 3h54, a gente volta pro centro de operações. Felipe Macon, é com você.
4: Oi, Paty, de volta. A gente continua acompanhando os impactos do acidente que aconteceu na Avenida Brasil pela pista central em Olaria, envolvendo caminhão e moto, com acionamento do Corpo de Bombeiros. Muito engarrafamento para quem vem desde o Caju. Indo para a Baixada Fluminense, não tenha dúvidas, linha vermelha é o melhor negócio. Se precisa chegar a Irajá, vai por meio da Avenida Pastor Martin Luther King Jr. Na ida para Jacarepaguá, não vai para a linha amarela por meio da Brasil, porque tem muita perda de tempo. Melhor seguir pela Avenida Rei Pelé, lados do Maracanã, Boulevard 28 de Setembro, na passagem por Vila Isabel e chegar à Serra Grajaú-Jacarepaguá. 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Já volto, Pati.
0: Até já, Felipe.
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0: A Justiça do Rio negou o pedido de prisão domiciliar humanitária feito pela defesa do ator José Dumont, de 76 anos. Ele cumpre pena de 10 anos e 4 meses por estupro de vulnerável e posse de pornografia infantil. O laudo médico oficial apontou estado geral regular, apesar de o ator ter hipotireoidismo e

0: atenção e distúrbios do sono. A ponte Rio-Niterói terá um projeto piloto de radar que calcula a velocidade média dos veículos em um trecho de 9,02 quilômetros no sentido Niterói. O teste durará 180 dias e avaliará a confiabilidade do sistema, o comportamento dos motoristas e o funcionamento dos equipamentos. Durante a fase experimental, não haverá multas baseadas exclusivamente na velocidade média registrada pelo sistema.
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10: Com o envelhecimento, a pele perde colágeno e hidratação natural, tornando-se mais fina, frágil e propensa a manchas. Muitas dessas marcas, como manchas arroxeadas ou castanhas, são benignas. Porém, áreas avermelhadas e ásperas exigem atenção dermatológica, pois podem evoluir para câncer de pele. Para proteger a saúde cutânea na terceira idade, adote banhos rápidos com água morna, aplique hidratante logo após o banho e use protetor solar diariamente.
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19: Ótima tarde, ótima quinta-feira. Você está na Nova Paradiso em 89,5. Eu sou Patrícia Cunha e te acompanho até às 6.
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19: Abra essa hora ao som da banda britânica Cutting Crew. Clássico lá de 86.

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0: gente cantou essa linha 87. Foi a trilha sonora da novela O Outro. No mesmo ano. Fausto Fawcett, os robôs efêmeros. Kátia Flávia. Já já tem mais por aqui.
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8: Olá, querido ouvinte, você sabia que a deficiência de vitamina B12 pode causar vários problemas de saúde, incluindo demência? Alguns sinais e sintomas comuns incluem cansaço, fraqueza, anemia, formigamento nas mãos e nos pés, problemas de equilíbrio, memória fraca e até depressão. A vitamina B12 é fundamental para a produção de glóbulos vermelhos e para a saúde do sistema nervoso. Se você tiver com algum desses sinais e sintomas, peça para o seu médico dosar a sua vitamina B12 e, se necessário, ajuste a sua dieta ou faça suplementação. Para mais dicas de saúde, siga agora mesmo o meu canal do YouTube, Doutor João. Te vejo lá e até a próxima.
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dos grandes sucessos da rainha do pop, Madonna, Like a Prayer. Nova Paradiso, 4h49. Maria Bethânia.

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1: A gente encerra muito bem essa hora. O som de Maria Bethânia, Fera Ferida.
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1: Atenção, você motorista, 4h52. Como é que tá o trânsito por aí? A gente volta pro Centro de Operações. Felipe Macoma, com você.
3: Oi, Paty, de volta. Pessoal que vai passando pelo Leblon, perde tempo. Gávea, Praça Sibelius. Ainda mais que teve um acidente também na Visconde Albuquerque, altura da Arthur Araripe, no sentido Gávea. Atenção para quem segue por essa rota, vindo pelo Leblon. Orla da Lagoa, bastante lentidão em direção ao Rebouças. Vias passando por Copacabana, Atlântico, Nossa Senhora de Copacabana. Assim como as formas de ligação entre Botafogo e Maitá, tanto faz. Indo pela Mena Barreto, São Clemente, Voluntários da Pátria, Pinheiro Guimarães. Para os dois lados, o pessoal encontra dificuldades, há muita perda de tempo hoje pela Zona Sul. O outro caso é a Avenida Brasil, que a gente destaca por conta de uma batida, um acidente que teve envolvendo caminhão e moto em Olaria, pista central sentido Zona Oeste. Há muito engarrafamento, desde o Caju, reflexos no gasômetro, Avenida Francisco Bicalho e Via Expressa da Zona Portuária. Escape da Avenida Brasil, indo para Irajá, tem a Luther King Jr. Se for para Jacarepaguá, a Serra. 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Já volto com a Dani. Valeu, Paty.
1: Até amanhã.
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1: O TJRJ e o Senac RJ criaram o projeto Novos Horizontes, oferecendo qualificação profissional gratuita a jovens de projetos sociais. Os participantes desenvolvem habilidades comportamentais e fazem cursos em áreas como informática, gestão, tecnologia, hospitalidade e beleza. A parceria prevê 988 vagas em 35 turmas, com o objetivo de ampliar oportunidades, inclusão social e preparação para o mercado de trabalho. E a Praia do Flamengo recebe neste sábado um mutirão de limpeza pelo Dia da Limpeza, reunindo voluntários para retirar resíduos da areia. A ação dará atenção especial aos pequenos fragmentos de plástico que podem chegar ao mar e prejudicar a vida marinha. Os 30 participantes que recolherem mais resíduos ganharão bolsas para um curso de formação em sustentabilidade e liderança ambiental. A ação acontece na Praia do Flamengo, ao lado da Axia Marina da Glória, de 9h30 ao meio-dia.
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21: 78% dos brasileiros pesquisam um produto na internet antes de comprar. E olha o detalhe, mesmo quando a compra vai ser feita na loja física, ele pesquisa antes no celular. Ou seja, a decisão já começou muito antes da pessoa botar o pé na sua loja. E aí vem a pergunta que todo empresário precisa se fazer agora. Quando esse cliente procura por um negócio como o seu, ele te encontra online? Porque se ele pesquisa e não acha a sua empresa, você nem entrou na disputa. Perdeu a venda sem nunca saber que ela existiu. E não para por aí não. 92% leem a avaliação antes de decidir. E prestam atenção principal nos comentários negativos. Quer dizer que a sua reputação online está vendendo ou espantando o cliente enquanto você dorme. Muita gente boa, com produto excelente e atendimento impecável, é invisível no disto. Não tem endereço atualizado, não aparece na busca, não tem uma avaliação sequer. E perde para o concorrente pior, que só é mais fácil de achar. Presença digital hoje não é firula, não é sobre virar influenciador. É o básico, é estar presente no lugar onde o seu cliente decide. Porque quem ele não encontra, ele não compra. Compra de quem apareceu. O cliente decide onde pesquisa, não onde você espera. Quem ele não acha na busca, compra do concorrente que achou. 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
26: Ótima tarde, ótima quinta-feira, começando mais uma edição do Sem Escalas. Eu sou Patrícia Cunha, vou juntinho com você até as 6 da tarde. E aí, tá no carro, já tá a caminho de casa, já salvou na memória do seu radinho a nossa frequência 89,5, que eu sei. Ah, não salvou não? Então aperta aí, fica aqui com a gente. Tá em casa curtindo a Nova Paradiso, tá desde cedo por aqui, obrigada por sua companhia. Vambora, curtir um sucesso atrás do outro. A gente começa a nossa viagem e é lá em 1980.

I'm gonna give you up. Você curtindo Rick Astley em mais uma edição do Sem Escalas. Aqui. Nova Paradiso 518. Marisa Monte, seu Jorge Flor.

Fernanda Abreu, Você Pra Mim, foi trilha sonora da novela Meu Bem, Meu Mal. Isso foi lá em 1990. E você curtindo Uma Hora de Música aqui na Nova Paradiso, em 89,5, 5h31. Ótima tarde pra você. Vou te deixar um recado. Daqui a pouquinho começa a Hora do Blush. É você, nosso ouvinte, Dani Deus e Paulinho Coruja, já já às 6. Charles and Ned.

Cavadão, Vento Ventania, você curtindo aqui na Nova Paradiso e mais uma edição do Sem Escalas. Nova Paradiso, 20 para as 6.

0: estou indo embora. Dani Deusa já por aqui. Ótima tarde.
1: Boa tarde, Paty. Tudo bom? Tudo certinho, graças a Deus.
0: Sem chuva.
1: Até o momento, sim.
0: Que delícia. Não, hoje não tem chuva.
1: Não, não vamos mais falar disso. Não, deixa quieto.
0: Eu trouxe guarda-chuva, por isso. Ontem eu não trouxe, tinha que comprar. Hoje eu trouxe. Não vai ter chuva. Tá lindo, não vamos reclamar.
1: Deixa quieto.
0: Amanhã vai ser uma surpresa.
1: É, vamos curtir o blush. Aí eu vou falar, Paulinho, não quero nem a previsão. Não vamos saber, não. Não vamos tocar nesse assunto.
0: É, melhor a gente fingir que tá voltou normal. Deixa quieto. Beijo, tô indo.
1: Beijo.
0: Tchau, tchau, tchau, gente.
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16: Boa noite, meus amigos, e hoje o nosso papo é sobre Copa Libertadores da América com direito a Flamengo em campo no Maracanã. O rubro-negro vai receber o Independente Del Valle do Equador, defendendo uma vantagem de 2 gols construída na ida, portanto, pode até perder por 1 gol de diferença que se classifica para as semifinais para enfrentar o Estudiantes da Argentina. A expectativa é de casa cheia no Maracanã e que o Flamengo não encontre maiores dificuldades. A equipe comandada por Leonardo Jardim vive um excelente momento, vem de 5 vitórias consecutivas, lidera o Campeonato Brasileiro e tem tudo para passar de fase com tranquilidade. Para o duelo, o técnico português deve ir a campo com força máxima do seu elenco, sendo o zagueiro Léo Pereira a única dúvida. Ele foi poupado da partida do final de semana contra o Corinthians por conta de um desconforto muscular e a comissão técnica ainda vai avaliar se ele tem condições de jogo. Por hoje foi isso, meus amigos. Amanhã de manhã eu tô de volta com mais informações no Redação Paradiso.
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19: 6:03, boa noite. Que bom que você tá aqui curtindo a Nova Paradiso. Ligadinho em 89,5. Aqui é um sucesso atrás do outro e ó, tá chegando outro sucesso aqui agora pra você. Esse programa leve, divertido e super, super alto astral. Vem curtir o Hora do Blush dessa quinta-feira, 17 de setembro de 2026. Eu sou Daniela Holanda, a Dani Deus. E a gente tá super junto, hein? Sempre de segunda a sexta-feira, das 6 da tarde às 8 da noite. Então vem, porque o Blush de hoje traz pra você os seguintes destaques. O governo anuncia aumento do Bolsa Família. Brasil reduz a taxa de juros. Esse programa é completo, tem a tia Pauline no De Patas pro Ar, sempre trazendo uma dica importantíssima para você cuidar cada vez melhor do seu pet. Vai ficar por dentro de como tá o trânsito na cidade nessa quinta-feira. Tem previsão do tempo, cultura, entretenimento, vai ficar bem informado, vai curtir um sucesso atrás do outro e não pode faltar a promoção. Eu sei que você tá aí ansioso. Olha, hoje aqui no Blush, durante o programa, você concorre a um kit feminino da Mahogany, com um hidratante e um sabonete líquido. 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Manda o nome completo para você concorrer lá no 99895-1895. Aproveita que vai mandar o nome completo e manda uma mensagem bem bonitinha aqui pra gente, aquele chameguinho, aquele carinho que a gente adora receber. Toda a equipe aqui do Hora do Blush, toda a equipe aqui da Nova Paradiso, manda esse carinho pra gente, vai! 99895-1895, mas não esquece do nome completo pra eu saber que você quer concorrer ao kit, tá bom? Boa sorte pra você que vai participar. Agora vem comigo, relaxa, aumenta o som, vem com a deusa!

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1: O presidente Lula anunciou um reajuste de 15% no Bolsa Família, elevando o valor mínimo de R$ 600 para R$ 691 e o benefício médio para R$ 777 a partir de outubro. A medida visa recompor a inflação acumulada desde março de 2023, gerando um impacto fiscal de 5,8 bilhões neste ano e de 22 bilhões em 2027. O Palácio do Planalto garantiu que os novos pagamentos respeitam os limites do arcabouço fiscal e cabem dentro do orçamento vigente.

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2: Bora saber como é que tá o trânsito nessa quinta-feira. Felipe Macon tá lá no Centro de Operações Rio, conta tudo pra gente. Oi, Felipe, boa noite.
3: Oi, Dani, ótima noite pra você e pra todo mundo aqui na Melhor, na Nova Paradiso. A gente vai de olho nessa movimentação de chegada à Avenida Brasil, difícil, rumo ao Caju, elevado do gasômetro com impacto em toda a extensão. A Via Expressa do Porto também. Aliás, a Avenida Francisco Bicário tá com dificuldades nos dois sentidos. A Avenida Rei Pelé com trânsito muito intenso, lembrando que logo mais começam os bloqueios no entorno do Maracanã por conta do jogo do Flamengo pela Libertadores. Pessoal que vai seguindo pela Avenida Brasil em direção à Zona Oeste encontra o engarrafamento principalmente até a chegada à linha amarela. Se for pela linha vermelha, a movimentação é intensa também em São Cristóvão, muita gente tentando fazer uso da alternativa da linha vermelha em direção à Baixada Fluminense, tentando escapar da Avenida Brasil. 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Logo mais eu volto, Dani.
2: Volta sim, Felipe.
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2: O Banco Central do Brasil reduziu a Selic, taxa de juros oficial do país, para 13,75%, enquanto o Federal Reserve aumentou os juros dos Estados Unidos para a faixa de 3,75%. Para 4% ao ano, para conter a inflação americana. A decisão do país comandado por Donald Trump e suas futuras sinalizações afetam o Brasil indiretamente, pressionando o câmbio e encarecendo o dólar e produtos importados. Além do cenário externo, analistas destacam que fatores domésticos, como as contas públicas e o período eleitoral, também influenciam a cotação do dólar e o custo do crédito para o consumidor. E agora, transportes, aeroportos e a bendita previsão do tempo, Paulinho Coruja. Boa noite.
15: Ah, mas olha, hoje tem notícia parcialmente boa, já vou adiantar aqui.
2: Ai, meu Deus, vai, fala.
15: Vamos lá. Aeroporto Santos Dumont e Tom Jobim operam normalmente para pousos e decolagens. Barcas, metrô, trens, BRT e VLT também circulam sem alterações, todos dentro do horário padrão. A previsão do tempo para amanhã é de sol com muitas nuvens e pancadas de chuva à tarde. Muitas nuvens à noite, mas sem chuva.
2: Ai, senhor.
15: A máxima será de 25 e a mínima de 17 graus. Quer dizer, o tempo agradável.
2: Você disse sol, Paulinho.
15: Sol.
2: Sol, quanto
15: Vou
2: tempo
15: repetir,
2: sol?
15: Sol, amanhã é sol com muitas nuvens e pancadas de chuva só à tarde.
2: Ai, ai.
15: Somente à tarde, tá? Nuvem, muitas nuvens à noite, mas não tem chuva.
2: Ai, vou ficar ouvindo, eu só vou gravar você, vou pegar o dedo duro, ficar ouvindo em looping.
15: É.
2: Não tem chuva, não tem chuva. Não
15: Cacique
2: tem.
15: Cobra Coral resolveu ajudar a gente aí de leve.
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0: chegou a hora de conferir se você realmente tá ligadinho aqui em 89,5, curtindo Hora do Blush e mandando mensagem. Quero lembrar que você, hein, Paulinho, os nossos ouvintes,
1: sim,
0: estão concorrendo
1: aqui
0: a um kit feminino da Mahogany, com um hidratante completinho, um hidratante, um sabonete líquido Mahogany Viva a Sua História. Manda o nome completo, mas tem que mandar aquele chameguinho aqui pra gente, um boa noite caprichadinho, tá? No 99895-1895. Aliás, teve um ouvinte outro dia, agora não vou lembrar o nome dele, que escreveu, ele foi bem engraçadinho, Paulinho. Ele botou aí, boa noite caprichado. Que eu pedi um boa noite caprichado. Aí ele falou, mandei, boa noite caprichado. Tem gente mandando boa noite caprichado?
1: Tem aqui a Andréa Batista, tem o nosso querido Adriano Barbosa da Silva também, tem o Wilton Couto, tem aqui um senhor aqui, o Alberto Pessoa, tá aqui, ele fala de São Gonçalo. Né, o Getúlio Araújo também tá por aqui, o Wilton Couto, a Vera Lúcia, Cristina Barros, Maria Eulália dizendo aqui, Paulinho, que notícia boa, falando sobre a previsão do tempo.
0: A previsão do tempo, ninguém aguenta mais essa chuva.
1: Pois é, assim, não
0: tem
1: é
0: aquele
1: nada...
0: meme, eu não aguento mais.
1: Pois é, não é nada contra a chuva, o problema não é a chuva, porque a gente precisa de chuva, inclusive, para baixar a conta de luz. Que a conta de luz também
0: baixar,
1: é um filme de terror.
0: Bom, vai ser bom, se baixar.
1: Conta de luz é um filme de terror.
0: É.
1: Mas, assim, chuva também o tempo inteiro, como tá, gente? Não tá dando.
0: Ninguém tá aguentando.
1: Ninguém tá aguentando. Mas, enfim, José Carlos, o Vitor Hugo, a Cleide Marim, enfim, muita gente legal aqui. Não dá pra falar o nome de todo mundo, mas a conversa continua lá pelo nosso Instagram. Então, segue a gente no Instagram agora.
0: Pode.
1: Pega aí seu celular, abre o Instagram, vai lá, digita Paulinho Coruja e segue. Segue agora. Segue a Dani também.
0: Segue, pode me seguir, @adanideusa.
1: E segue aqui a rádio no @novaparadiso.fm. Certo?
0: Certíssimo.
1: Falando nisso, Dani Deus, diga para nós.
0: Tia Pauline agora.
1: O que temos, o que ela vai falar? Eu quero spoilers.
0: Olha, Paulinho, hoje é sobre você. Você disse que é um pet, que é um gato, né?
1: Eu sou o maior gato.
0: E os gatos, a tia Pauline tá dizendo que os gatinhos têm brinquedinhos.
1: Eu adoro brinquedinhos. Brinquedinhos ajudam. Sabia?
0: É, são divertidos.
1: Os brinquedinhos são muito divertidos, ajudam muito.
0: Mas a tia Pauline está falando que os brinquedinhos precisam de uma supervisão.
1: Eu também. Tudo bem, não tem problema não. Não tem problema não. Se tiver a supervisão de uma gata, melhor ainda.
0: Vamos ver. Aí é com a tia Pauline. Peraí, deixa
1: então,
0: eu
1: tá
0: sair.
1: Bom.
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3: Olá, ouvintes do De Patas pro Ar. A gente sabe que os gatinhos, eles adoram os brinquedinhos com cordas, né? Aquelas varinhas, os brinquedinhos que se movem, as fitas. Mas é importante a gente lembrar que essa brincadeira só é segura quando ela tem a supervisão de um humano. Nunca deixe esses objetos espalhados pela casa quando você for sair para trabalhar, quando você for ficar muito tempo fora. Se eles ficam sozinhos, né, os gatinhos eles podem se enroscar, eles podem tentar se soltar e no desespero acabar se enforcando. Além disso, o risco deles engolirem pedaços de linhas e causarem uma obstrução grave no intestino é muito alto. Então guarde as varinhas na gaveta, deixe a casa 100% segura para eles quando eles precisarem ficar sozinhos. Na dúvida sobre qual brinquedinho pode dar ou não, fala comigo no Insta, o @ é canal de estimação. Eu espero vocês.
0: Amanhã tem mais dica boa aqui com a tia Pauline no Hora do Blush.

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2: Ele voltou, Felipe Macon, com as atualizações sobre o trânsito, direto do Centro de Operações Rio. Felipe.
3: É, Dani, movimentação complicada ainda de saída da Barra da Tijuca, contorno da Cidade das Artes, Avenida Ayrton Senna em direção a Jacarepaguá, e tem reflexos pela Avenida das Américas, logo na sequência da estação BRT Riviera. Isso vai até mais na frente pela Ayrton Senna, na Gardênia. Mais cedo tinha um carro enguiçado, é por ali já retirado pela Prefeitura. Chegando à linha amarela e melhora a condição do trânsito. No sentido oposto, para quem vai rumo à Barra, há lentidão ainda na altura do acesso da Avenida Brasil pela linha amarela. O trânsito nada fácil ainda pela Brasil para quem vem até a altura de Manguinhos. Há reflexos no Caju, no Gasômetro e Avenida Francisco Bicalho. A Via Expressa da Zona Portuária também com dificuldades. 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Já volto, Dani.
2: Valeu, Felipe.
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5: A Petrobras anunciou um aumento de R$1 por litro no preço do diesel para as distribuidoras. Mas o reajuste não será sentido na prática devido a um novo subsídio do governo federal. Com a medida provisória assinada pelo presidente Lula, o valor da subvenção ao diesel somará R$ 2,12 por litro, enquanto vigorar, mantendo os preços inalterados por 30 dias. A ação faz parte de um conjunto de medidas adotadas pelo governo a menos de um mês da eleição para conter o impacto da alta do petróleo internacional nas bombas. E o dólar fechou a R$ 5,13, com uma baixa de 0,24%. O euro a R$ 5,89, com baixa de 0,18%. O Ibovespa fechou em alta de 0,38%, aos 186.251 pontos.

0: 7:04, ótima noite pra você ligadinho aqui no Hora do Blush, aqui 89,5. Agora eu quero falar com você, pai, com você, mãe, porque eu sou mãe também. 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
1: Essa é pra sorrir.
0: Chegou a hora do sorriso, Paulito Coruja. Tem história boa pra trazer leveza pra essa quinta-feira?
2: Tem história maravilhosa, que história de esperança. O laboratório Cristália iniciará em 24 de setembro, já. O primeiro estudo clínico regulatório de fase 1 da polilaminina, substância brasileira desenvolvida para auxiliar na recuperação de lesões graves na medula. Nessa etapa inicial, 5 pacientes com lesões recentes na região torácica serão acompanhados em São Paulo para avaliar exclusivamente a segurança e possíveis reações adversas da aplicação. A substância, derivada de placentas e estudada há mais de 20 anos, continuará em fase experimental, sendo necessária a aprovação em fases posteriores para comprovar sua eficácia e obter registro. Quer dizer, já vinha fazendo alguns milagres aí, sim, né, com a doutora Tatiana, agora vai para fase 1 e caraca, nossa, se Deus quiser, vai dar certo e vai chegar para mais gente.
0: Que notícia maravilhosa, Paulinho.
2: Maravilhosa, né? E aí eu sou obrigado a perguntar, fala a verdade, Dani Deusa. Tem como não abrir um sorrisão com uma notícia dessas?
0: Impossível, notícia maravilhosa.
2: Então vamos que vamos, segue o Blush.
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0: Titãs Enquanto Houver Sol, da novela Celebridade, de 2003. Clássico de novela.
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2: Felipe Macon, bora saber como é que tá o trânsito na cidade nessa quinta-feira. Quinta-feira ele tá de volta, hein? Tá lá no Centro de Operações Rio. Oi, Felipe.
3: Valeu, Dani. A gente acompanha a movimentação no entorno do Maracanã, porque já iniciaram os bloqueios por conta do jogo do Flamengo pela Libertadores. A Avenida Rei Pelé tem a pista sentido centro com a interdição na altura do estádio, assim como o viaduto do Valdo Cosi, a Avenida Maracanã nos dois sentidos, entre a Rei Pelé e a São Francisco Xavier, a Professor Eurico Rabelo com transversais. Pessoal que está saindo da Tijuca tem a alternativa de ir para o centro por meio da Conde Bonfim e a Doc Lobo, mas nesse horário o trânsito é maior para quem vai em direção à Zona Norte, vindo do centro do Rio, e a circulação é bastante complicada. Não à toa, as vias da Tijuca, com muita lentidão, quem vem pela Marise Barros ou então pela Doutor Satamini depois de passar pelo Largo do Estácio. 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Já já conto mais, Dani.
2: Valeu, Felipe.
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2: Um paciente nos Estados Unidos tornou-se o primeiro participante de um estudo clínico a receber o sistema iOPRA, um braço biônico conectado diretamente aos ossos, músculos e nervos. A tecnologia utiliza a osseointegração de uma estrutura de titânio para eliminar o uso de encaixes externos, permitindo que o membro artificial seja controlado por sinais do corpo e ofereça feedback sensorial. A pesquisa, liderada pelo Shirley Ryan Ability Lab e prevista para durar até 2030, avaliará 8 voluntários para testar a eficácia, a segurança e a naturalidade dos movimentos com a nova prótese. E um estudo publicado na Nature Medicine revelou que uma nova biópsia líquida, chamada Panxion, pode detectar o câncer de pâncreas em estágios iniciais por meio de um exame de sangue. O teste inovador utiliza inteligência artificial para combinar 3 biomarcadores diferentes, identificando corretamente tumores em estágios 1 e 2 em 87% dos casos e condições pré-cancerígenas. A nova tecnologia promete revolucionar o diagnóstico precoce, oferecendo maiores chances de tratamento e cura para pacientes de risco antes do surgimento dos sintomas.

0: Vamos lá, Paulito Coruja, aquele momento delicinha.
1: Vamos,
0: mensagens, olha, queridas que recebemos aqui.
1: Tem muita mensagem maneira aqui. Tem o Marcos Souza, tá por aqui. A Luana de Castro Lessa também tá. Cara, hoje o kit bombou. A gente tem que pedir pra promoção botar mais esse kit aqui.
0: Todo mundo quer o kit da Mahogany.
1: Paulo Roberto Baixos também. Arami Jatobá também. A nossa querida Ana Cristina Neves. Kátia Cristina também tá por aqui. Tem uma mensagem muito fofa aqui, cara. Da Amanda. A Amanda dizendo aqui, adoro vocês, um beijo.
0: Um beijo, Amanda.
1: A Amandinha tem 10 aninhos de idade, um beijo pra você. A gente
0: fofura
1: também te adora, sua fofa, sua linda. Cara, muito legal. Enfim, muita mensagem legal pra, de todo mundo aqui. Muito obrigado pelas mensagens de vocês. Eu tô indo nessa.
0: Tá indo?
1: Eu tô indo.
0: Fica aí, até mais tarde.
1: Ah, tu quer que eu fique? Mas aí o RH reclama que eu tô estourando as horas aqui, tô com muita hora acumulada.
0: Tá bom, vai descansar.
1: Amanhã
0: vai.
1: Tô de volta, vocês seguem com a Dani aqui até às 8 da noite no Hora do Blush. E amanhã a gente se fala sem chuva.
0: Sem chuva, vai sextar sem chuva, gente.
1: Sextar sem chuva, é verdade.
0: Que beleza, valeu, Paulito.
1: Beleza?
0: Um beijo.
1: Beijo.
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0: Luiz Melodia, Juventude Transviada. Essa foi da novela Pecado Capital, 1975. 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
2: Atualizações sobre o trânsito. Felipe Macon de volta, direto do Centro de Operações Rio. Oi, Felipe.
3: Oi, Dani. As rotas internas de Benfica, muito ruim o trânsito, congestionado para quem segue pela São Luís Gonzaga em direção à Avenida Dom Helder Câmara, Senador Bernardo Monteiro também, até o acesso para a Rua Visconde de Niterói, e por ali até tem obra. Muita gente já tentou a rota interna de São Cristóvão, Benfica, tentando fugir da Avenida Brasil, que tem um trânsito difícil na passagem pela Maré, com reflexos no Caju. A gente frisa que tem bloqueios no entorno do Maracanã, a Grajaú ou Jacarepaguá, seguindo pela serra rumo à freguesia, tem boa situação. O problema está em chegar na serra, porque antes vai ter que passar por um trânsito ruim no entorno do Maraca nesse instante. A Rua 24 de Maio tem fluxo intenso em direção ao Meia. 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Já já volto, Dani.
2: Valeu, Felipe. Até daqui a pouco.
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2: Dados do Instituto de Segurança Pública mostram que o estado do Rio registrou queda em homicídios dolosos, roubos de celular e de veículos em agosto de 2026, comparado ao mesmo mês de 2025. Apesar da trégua, no mês de agosto, os três principais índices criminais apresentaram aumentos expressivos no acumulado dos primeiros 8 meses do ano. O índice de letalidade violenta subiu 47% no acumulado do período, impulsionado pelo crescimento nas mortes em confronto e nos homicídios, enquanto os roubos de celular bateram recorde histórico da série iniciada em 2003. E os bares e botequins, reconhecidos como patrimônio cultural carioca, movimentam quase 269 milhões por ano e empregam mais de 1.000 pessoas na cidade. Para celebrar essa história, a segunda temporada da série digital Patrimônios do Rio destaca esses espaços tradicionais com episódios especiais no YouTube da Rio Tour. O destaque desta semana vai para o novo mercado São José, em Laranjeiras, mostrando que a tradição e a gastronomia carioca continuam mais vivas do que nunca.
18: Cultura.
2: E a Lapa recebe a quarta edição do Festival de Teatro Amir Haddad, entre 18 e 25 de setembro de 2026. Integrando a inédita Semana de Arte do Rio, com o tema Viva o Povo Brasileiro, o evento gratuito reúne cerca de 80 atrações de rua, shows como o de Fafá de Belém e grandes companhias nacionais. A programação ocupa os arcos da Lapa e a sede do grupo está na rua, celebrando a diversidade cultural, a ancestralidade e os 89 anos do grande mestre Amir Haddad.

0: Donna Summer, Love's About to Change, fechando o blush dessa quinta-feira em altíssimo astral, não é verdade?
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0: Agora chegou a saideira, as últimas do trânsito. Felipe Macon tá lá no Centro de Operações Rio. Oi, Felipe, nossa saideira.
2: E para a saideira, Dani, movimentação complicada pela Lagoa, Avenidas Borges Medeiros e Epitácio Pessoa em direção ao túnel Rebouças, tem reflexos na Praça Sibelius. A Avenida Niemeyer é alternativa de caminho para quem está vindo de São Conrado. A chegada à Rua Pinheiro Machado, rumo ao túnel Santa Bárbara, ainda com uma perda de tempo, Aterro do Flamengo, alternativa rumo ao centro. Manutenção no Rebouças, fechando o sentido Lagoa durante a madrugada. Entre 1 e 5 da manhã, uma reversível vai ser aberta. 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Vou ficando por aqui, Dani, uma ótima noite para todos aqui na Melhor, na Nova Paradiso.
0: Valeu, Felipe, para você também. Um beijo, até a próxima, ótima noite.
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0: É, chegamos ao fim do seu programa favorito, leve, divertido, super, super alto astral, é ou não é? Muito obrigada pela companhia, audiência, participação, mensagens carinhosíssimas que chegam sempre aqui no nosso WhatsApp e também nas nossas redes sociais, no Instagram. Muito obrigada, tá? Pelo carinho, por compartilhar com a gente seu tempo, curtindo o programa, participando da promoção. Amanhã tem mais blush, hein? A partir das 6 da tarde, eu, Dani Deusa, vou estar aqui esperando por você. Falando da promoção, que foi um sucesso, todo mundo querendo o kit feminino da Mahogany, com um hidratante e um sabonete líquido. Mahogany, viva a sua história. Nossa, mas foi tanta mensagem, todo mundo querendo. O dia que tem que ser seu, né? Hoje, a sorte estava ao lado dela.

0: Ela da Sabrina Piedade Ribeiro. Sabrina Piedade Ribeiro, final de telefone 6980. Sabrina, parabéns. A equipe de promoção entra em contato a partir de amanhã. Fica tranquilinha que você vai receber a mensagem da equipe de promoção aí no seu WhatsApp, sempre no dia, a partir do dia seguinte, tá? Então amanhã, sexta-feira, você vai receber aí as orientações. Vão explicar como é que você faz para retirar seu kit. Você que tentou, ai, mas de novo não consegui. Gente, são muitas mensagens que chegam aqui. Mas é o que eu tô falando, a sorte quando tá do seu lado, quando tem que ser seu, ninguém segura. Tenta de novo, vai ter outra promoção muito legal com o Fabiano no Solove Paradiso às 10 da noite. Curte aqui, fica ligadinho 89,5 e tenta de novo. Aqui tem promoção todos os dias pra você, o dia inteirinho. Ó, não tô indo embora não, tá? Sem escalas vindo aí, um sucesso atrás do outro direto, e eu continuo aqui te fazendo companhia. Então fica ligadinho aqui, não toca no radinho.
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23: Existe um lugar com Tatiana D'Angelo.
24: Existe um lugar no Rio de Janeiro considerado uma das bibliotecas mais bonitas do mundo. Eu estou falando do Real Gabinete Português de Leitura, situado no centro da cidade do Rio de Janeiro. Reconhecido pela sua arquitetura impressionante e por uma vasta coleção de obras literárias em língua portuguesa, o gabinete foi fundado em 1837 por imigrantes portugueses e é um tesouro histórico que preserva e promove a rica herança cultural lusitana, oferecendo refúgio intelectual para estudiosos, pesquisadores e entusiastas da literatura. O gabinete é uma oportunidade de explorar uma vasta coleção de livros raros e valiosos em língua portuguesa, em meio a uma atmosfera de encanto e erudição. Também abriga exposições temporárias, eventos literários e programas educacionais, atuando como um farol intelectual e um tesouro literário para a comunidade. A qualquer hora, mais dicas.
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0: Bora de sem escalas. Um sucesso atrás do outro. Direto pra você aqui em 89,5. Então vamos começar a curtir? Vou abrir o programa com Gino Vanelli.

Noite de Abelha, pintura íntima, esse é o Sem Escalas. Um sucesso atrás do outro, direto pra você aqui na Nova Paradiso. Continua ligadinho aqui em 89,5 que a gente vai continuar curtindo. Tem muita coisa boa pela frente. Fagner, Labuche, Fanzine, Maria Bethânia, Pet Shop Boys. Agora 8h31 desta quinta-feira, Nora Jones por aqui.

0: Rita Coolidge, We Are All Alone. Essa foi de novela, O Astro, de 78.
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0: Pet Shop Boys, What Have I Done to Deserve This? Fechando sem escalas, foi um sucesso atrás do outro, direto pra você, curtiu?
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0: O TJRJ e o SENAC RJ criaram o projeto Novos Horizontes, oferecendo qualificação profissional gratuita a jovens de projetos sociais. Os participantes desenvolvem habilidades comportamentais e fazem cursos em áreas como informática, gestão, tecnologia, hospitalidade e beleza. A parceria prevê 988 vagas em 35 turmas, com o objetivo de ampliar oportunidades, inclusão social e preparação para o mercado de trabalho. E a Praia do Flamengo recebe neste sábado um mutirão de limpeza pelo Dia Mundial da Limpeza, reunindo voluntários para retirar resíduos da areia. A ação dará atenção especial aos pequenos fragmentos de plástico que podem chegar ao mar e prejudicar a vida marinha. Os 30 participantes que recolherem mais resíduos ganharão bolsas para um curso de formação em sustentabilidade e liderança ambiental.
5: Giro Cultural RJ.
6: O espetáculo Pra Quem Não Me Conhece segue em cartaz na Casa de Cultura Laura Alvim, em Ipanema, até o dia 24 de setembro. A montagem mistura teatro, música e humor para construir uma espécie de confissão pública, em que experiências pessoais e situações do cotidiano são compartilhadas com a plateia. Sem se encaixar em um único formato, o espetáculo transita entre diferentes linguagens. É uma peça teatral musicada que, em alguns momentos, se aproxima do stand-up e também abre espaço para a emoção. A proposta é transformar feridas, histórias e situações pessoais em uma experiência de troca com o público. Com classificação indicativa de 12 anos, as apresentações acontecem às quartas e quintas-feiras, às 7 da noite, no Espaço Rogério Cardoso, na Casa de Cultura Laura Alvim, localizada na Avenida Vieira Souto, 176, em Ipanema. Os ingressos custam a partir de R$30, disponíveis para compra no site oficial da Funarge.
0: Agora, 8h58 no Rio. Ótima noite para você que tá ligado aqui na Nova Paradiso. Quero te informar que, em instantes, ficamos com a transmissão da Voz do Brasil aqui em 89,5. Mas, na internet, continua a nossa programação musical. Curta um sucesso atrás do outro no site novaparadiso.com ou então baixe o aplicativo Nova Paradiso no seu celular. Às 10 da noite, assim que termina a Voz do Brasil, Fabiano aqui com mais uma edição do Só Love Paradiso. Eu, Dani Deusa, fico por aqui, volto amanhã às 6 da tarde, no Hora do Blush, e eu te espero. Bom descanso e até amanhã.